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0: Renato Gil,
1: Thiaguinho,
2: Cleiton Romário, Hugo Guilherme e Divinópolis. 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
3: Essa é linda.

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0: som e solte o som.
1: Cadê meus gordinhos?
2: Bom, meninos lindos!
1: Beleza, meu irmão? Prazer ter você mais uma vez aqui. Cantar é aqui, viu, meu irmão?
3: Muita honra poder estar aqui curtindo com vocês.
1: Bom demais.
3: Hoje. Momento especial na vida de vocês, poder comemorar 10 anos de estrada e vocês nos dando essa honra de estar aqui com vocês. Muito obrigado.
1: Simão Leão! Vai!
0: RM Gravações.

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2: 10:42.

0: Muito bem, gente, em Curitiba são exatamente 22 horas e 59 minutos, olha só. Infelizmente a nossa programação chegou ao fim, mas, né, desde já quero agradecer a cada um de vocês que estiveram marcando presença aqui comigo, estiveram batendo aquele velho papo gostoso comigo aqui no WhatsApp. E rumo Brasil, rumo Brasil, olha só, 3-0 pro Brasil, hein. Brasil jogando contra o Haiti, já tá na frente, na liderança com 3-0. Bom demais. Olha só, quero mandar um forte abraço, né, pra minha tia maravilhosa, que amo muito do meu coração. Ela mora no meu coração e não paga aluguel. É, eu tô falando dela mesmo. Tia Hilda, forte abraço pra senhora, minha querida. Muitas felicidades pra senhora, tá bom? Olha só, tia, valeu pelo cafezinho. Um cafezinho maravilhoso, um biscoitinho bem gostoso. Topzera. Senhora mora no meu coração e não paga aluguel. Bom, gente, boa madrugada pra vocês aí, tá bom? Tchau, tchau, fui!
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Muito bom dia, gente! Muito bom dia para você que está acordando agora aqui, já está ligando o seu rádio, já está na sintonia certa, já está na sintonia da melhor 96,3 FM. Muito obrigado pelo seu carinho, pela sua audiência. Aumente o volume do rádio que lá vem pedrada, hein? Olha só, eu já começo esta belíssima programação que é o Despertar Chapada com muita alegria, com muita euforia, coisa boa, coisa gostosa. João Mineiro e Marciano, Eu Daria. Olha só que canção maravilhosa, gente. Você aí, rapaz. E aí, você aí que foi na festa ontem lá no Sumaré prestigiar a abertura do São João de Piritiba, o nosso Arraiá Capim Guiné. E aí, me conte aí como foi, né, ouvir Armandinho e os Rubis da Princesa, como foi dançar o forró gostoso da banda Colher de Pau. E aí, como foi essa experiência? Foi boa? E hoje à noite o bicho pega, hein? Hoje à noite é aqui na sede, isso mesmo. É hoje de noite, é o São João de Piritiba, Arraiá Capim Guiné. Começa hoje, que maravilha, hein? Muito bem, em Piritiba são 5 horas e 6 minutos.

tenha um bom dia pra você aí, né? E é isso aí, tamo junto, misturado, pegado. Lembrando a todos vocês que iremos ficar até as 8 horas da manhã. E também temos, a partir das 7h40, ou melhor, 7h30, temos a programação da Igreja Presbiteriana com ele, Jorginho da Cigana, isso mesmo. Ele vai estar aí para fazer a programação, né? Um novo amanhecer da Igreja Presbiteriana a partir de 7h30. Tá, então, em Curitiba são 5 horas e 6 minutos. Tenha uma ótima manhã para vocês.

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Jesus pintou com as mãos a minha maior riqueza. Fez meu mundo encantado transformar-se um belo quadro, um cenário de beleza. 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

0: batida. Muito bem, gente, em Piritiba são exatamente 6 horas e 7 minutos aqui, 6 horas e 6 e 8 minutos. Muito bom dia para você que está acordando agora, já sintonizou o seu rádio Nemora FM. Muito obrigado pelo seu carinho, pela sua audiência. Aumenta o volume do rádio e você está sendo convidado para curtir uma das melhores programações aqui dos estúdios da Nemora FM, que é a programação Despertar Chapada, isso mesmo. Olha só, eu já quero mandar um forte abraço para a turma maravilhosa, né, que está visitando, a tia Hilda, é o pessoal que veio de Brasília aí, todo mundo junto, misturado. Forte abraço para cada um de vocês aí, acho que está hospedado aí na casa de Dona Vera, parece, não sei. Alô, Dona Vera também jogadora aí, hein, Dona Vera. Muito bem, em Piritiba são 6 horas e 9 minutos. Você está curtindo a programação Despertar Chapada aqui nos estúdios da Emora FM, hein? Oh, quero mandar um forte abraço também para aquela rapaziada esperta que escuta a Emora FM através do aplicativo. Muito obrigado, valeu. E é isso aí, Gino e Geno, uma notícia para te dar. Logo na sequência você vai curtir Mato Grosso e Matias, Espinhos da Vida. Tenha uma ótima manhã para vocês.
1: Uma notícia

0: Essa aqui é a nossa história. A nossa história começou assim também. Presta atenção.
1: Às vezes muita gente tem vontade de fazer a moda e não tem coragem, mas nós fizemos.
0: E faz mesmo, viu?
1: Nós escreve mesmo.
0: Sai do...

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1: O Roberto Carlos sugeriu que eu cantasse uma música. E eu, claro, atendi o rei.
2: Essa canção é uma canção sempre cantada por cantores de vozes muito extensas, muito agudas, como o grande Pavarotti, como o próprio Lúcio Dalla, seu compositor. Zezé de Camargo, nosso querido Zezé.

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0: quebrar soldado é com dois soldados. Ai, muito obrigado.
1: Calma, irmã, tá lá. Vou dizer a vocês agora o que é que eu descobri. Vocês nem imaginam.

meu parceiro Marcel, beijo!

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0: Corro só pra fugir, faço o que posso, mas já não sou vencedor.
1: Eu te exaltarei, ó Senhor, porque tu me livrastes e não permitistes que os meus inimigos se regozijassem contra mim. Senhor, meu Deus, clamei a ti por socorro e tu me saraste. Senhor, da cova fizeste subir a minha alma, preservaste-me a vida para que não descesse a sepultura. Salmodiai ao Senhor, vós que sois seus santos, e dai graças ao seu santo nome, porque não passa de um monte, de um momento a sua ira, o seu favor dura a vida inteira. Ao anoitecer, pode vir um choro, mas a alegria vem pela manhã. Quanto a mim, dizia eu na minha prosperidade, jamais serei abalado. Tu, Senhor, por teu favor, fizeste permanecer forte a minha montanha. Apenas voltaste o rosto, fiquei logo conturbado. Por ti, Senhor, clamei ao Senhor, implorei. Que proveito obterás no meu sangue quando baixo a cova? Louvar-te-ei porventura o pó? Declarará ele a tua verdade? Ouve, Senhor, e tem compaixão de mim. Sei tu, Senhor, meu auxílio. Converteste o meu pranto em foguedos. Tirastes o meu pano de saco e me cingiste de alegria, para que o meu espírito te cante louvores e não se cale. Senhor, Deus meu, graças te darei para sempre. Que a graça do Senhor, o Cristo Redentor, a graça inunde os nossos lares. Está começando agora o meu, o seu, o nosso programa, Um Novo Amanhecer, da Igreja Presbiteriana de Piritiba, nesta manhã de sábado, dia 20 de junho. Estou chegando para trazer uma reflexão que tem o propósito de impactar a tua vida. Fique ligado, aumente o volume do rádio. Um grande abraço para você. Muito obrigado pela sua companhia, muito obrigado pela sua audiência. Desejamos ardentemente que o Deus de Abraão, de Isaac e Jacó, o nosso Deus, ele te revista de graça, mas acima de tudo te dê sabedoria para que a mensagem que for ministrada, ela cause uma mudança, uma transformação nas vossas mentes, no vosso coração. Vamos ouvir uma canção e daqui a pouco voltaremos para refletir na palavra de Deus, no livro de Mateus, capítulo número 3. Se você quiser acompanhar a reflexão de hoje, estará baseada em Mateus, capítulo número 3. Vamos ouvir a canção, daqui a pouco voltaremos.
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Muito bem, estamos de volta para trazer uma reflexão na palavra de Deus. E a nossa reflexão, como eu já disse, está baseada no livro de Mateus, no capítulo número 3, do versículo 1 até o versículo 12, que conta a história de João Batista. Diz o texto: naqueles dias apareceu João Batista pregando no deserto da Judéia, dizendo: arrependei-vos, porque está próximo o reino dos céus. Porque este é o referido por intermédio do profeta Isaías: voz do que clama no deserto, preparar o caminho do Senhor, endereitai as suas veredas. Usava João vestes de pelo de camelo e um cinto de couro. A sua alimentação era gafanhotos e mel silvestre. Então saíam a ter com ele Jerusalém, toda a Judéia e toda a circunvizinhança do Jordão. E era por ele batizado no rio Jordão, confessando seus pecados. Vendo ele, porém, que muitos fariseus e saduceus vinham ao batismo, disse-lhe: raça de víboras, quem vos induziu a fugir da ira vindoura? Produzi, pois, frutos dignos de arrependimento. E não comeceis a dizer entre vós mesmo: temos por pai Abraão, porque eu vos afirmo que destas pedras Deus pode suscitar filhos a Abraão. Já está posto o machado à raiz das árvores. Toda árvore, pois, que não produzir bom fruto, é cortada e lançada ao fogo. Eu vos batizo com água para arrependimento, mas aquele que vem depois de mim é mais poderoso do que eu, que cujas sandálias não sou digno de levar. Ele vos batizará com o Espírito Santo e com fogo. Meus queridos, nesta hora eu quero compartilhar contigo a mensagem trazida por João Batista lá no deserto. Eu não posso deixar de falar, pelo menos fazer algumas observações. Nós estamos no mês mais esperado do povo nordestino, que é o mês de junho. Já estamos já no final, hoje já é dia 20. E estamos nos aproximando da data que é o ápice do mês, pois são muitos festejos que ocorrem durante todo o mês em alguns lugares. E quando chegamos do dia 23 e 24 até o dia 29, as festas são intensificadas. Digo isso não porque queremos de forma nenhuma acabar com as festas do mundo, mas queremos apenas dizer que o que é feito neste período em nome de homens que tiveram a vida dedicada ao Senhor é uma tremenda hipocrisia, por usar o nome de alguém que pregou arrependimento, por usar o nome de alguém que foi decapitado por denunciar o pecado. O grande problema não é, a questão é aqui nossa, não é os festejos de que faz ou o que se faz. Tem problema com a vida de ninguém. Mas o que mais nos choca, o que mais nos frustra, é se utilizar o nome de um homem que foi o maior profeta nascido de mulher. A Bíblia diz que não houve ninguém semelhante a João Batista. Ele foi o maior profeta que existiu na face da terra. E a mensagem dele é totalmente ao contrário daquilo que se faz em nome dele. Quando você olha o texto, vamos observar que ele comia mel silvestre e gafanhoto e usava pele de camelo. Não tem nada a ver com os aparatos que é utilizados. Poderia se festejar o tanto que quisesse. Agora, a utilização do nome é que é o mais preocupante. É o que é realmente aquilo que é uma afronta ao que João foi, ao que João disse, ao que João pregou. É uma afronta ao nome de João. Se João estivesse aqui, ele estava revoltado no meio desse povo, gritando, dizendo: hipócritas, não façam isso em meu nome, não façam isso utilizando meu nome. E aí ainda tem a questão que se utiliza como uma festa religiosa. Cada um segue a religião que quer. Não é disso que estou falando. Estou dizendo que a Bíblia me diz que João Batista foi um homem correto diante de Deus, que pregou o arrependimento. E ele diz no versículo número 1: arrependei-vos, pois, porque está próximo o reino de Deus. E o contexto do capítulo 2 e o capítulo 3 de Mateus, nós vamos encontrar
os relatos, pelo menos de 5 testemunhas sobre Jesus Cristo declarando que ele é o Filho de Deus, ele é o Rei. Foi isso que João veio fazer. João morreu porque pregou contra o adultério. E quando chegamos nessas festanças, o que mais há é adultério, prostituição, bebidas. E por aí vai. Cada um segue a sua vida como quiser. Entretanto, semelhante a João Batista, a Igreja de Cristo está na terra para anunciar as boas novas e, consequentemente, em algum momento, denunciar o pecado. É um grande pecado. Uma afronta à palavra de Deus. A forma como é feita e aquilo que é feito em nome do João que pregou arrependimento. E ele pregou arrependimento. E ali podemos dizer que a nação de Israel havia passado mais de 400 anos sem ouvir a voz de um profeta. E ali, naquele contexto de silêncio de Deus, é que surge João Batista, dando início ali a um grande reavivamento. E a chegada de João Batista, ela é marcada por uma grande procura por parte do povo. Porque antes do início do ministério de Jesus, o ministério público de Jesus, nós vamos ler sobre a obra de João Batista. Ele pregou no deserto, como diz o versículo 1. Ele inicialmente teve um ministério de grande sucesso. Vai dizer aqui que vinha gente de todos os lugares para ouvi-lo. Versículos 6 e 7. E mais tarde seu ministério foi interrompido pela sua prisão. Ele foi preso. O capítulo número 4 mostra que ele foi preso. Ele foi preso justamente por denunciar o pecado, o adultério daqueles homens que eram poderosos na época. Embora o trabalho de João tenha sido breve, foi importante demais. Foi um ministério curto, mas foi importante. Porque cada um dos 4 evangelhos que nós encontramos, Mateus, Marcos, Lucas e João, eles vão introduzir o ministério de Cristo falando de João. O seu ministério preparou as pessoas para o que estava para acontecer. Ele preparou as pessoas para o que estava por vir. Ele dizia que ele não era, mas ele ia vir um depois dele, que ele não era digno de carregar as sandálias. Por isso que ele fala que diminua eu e que ele cresça. E dentro da sua mensagem, havia a mensagem de arrependimento. Essa era a mensagem. O arrependimento é a mensagem do caminho. É a mensagem que João Batista levou. Então, observamos que ao examinar a vida e observar o ministério de João Batista, vamos ver que não apenas ele era um precursor, mas ele era alguém que convidou o povo e nos convida hoje ao arrependimento. Ele é aquele que nos prepara para receber o reino dos céus, para receber Jesus. A sua mensagem foi uma mensagem preparatória, colocando assim o arrependimento como algo indispensável. Entretanto, eu preciso dizer para você que o arrependimento ele passa por algumas fases. O texto vai dizer que naqueles dias João apareceu pregando no deserto lá da Judéia e ele dizia: arrependei-vos, porque é chegado o reino dos céus. O reino dos céus chegou. Era isso que ele dizia. Então a mensagem era uma mensagem de arrependimento. E arrependimento significa que é uma decisão que cada um precisa tomar, e essa decisão que nós tomamos resulta em uma mudança de ideias, é uma mudança de pensamento. E essa mudança de pensamento, de filosofia de vida, leva também a uma mudança de objetivos. Os objetivos mudaram, o foco mudou, e consequentemente vai mudar a ação. Observe que o arrependimento, ele primeiro muda a ideia, muda o objetivo e muda o comportamento do ser humano. E é justamente disso que João Batista falava. Arrependimento, ele é uma mudança de mente e uma mudança de comportamento. E era disso que ele clamava. O arrependimento levava as pessoas a confessar os seus erros, a confessar os seus pecados, se arrependerem. E o arrependimento, ele é um sinal de que algo está acontecendo no coração do ser humano. E o batismo, ele era feito ali para as pessoas que diziam: olha, eu entendi a mensagem. E isso ali acontecia. A confissão de fé
nós hoje temos como um sinal daqueles, para aqueles que arrependidos dos seus pecados querem agora viver para Cristo. É importante dizer também que a mensagem era levada por João Batista para todas as pessoas. O reino de Deus, ele é como uma nova era de justiça e de paz, que vai sendo implementada no coração daqueles que arrependidos se voltam para ele. Agora, ele fala que ele era a voz do que clama no deserto. A voz do que clama no deserto. O mais importante não era o mensageiro. O mais importante era a mensagem. E quem estava enviando a mensagem. João Batista não era o importante. Ele disse que diminua eu. O importante de verdade era aquele que mandou ele clamar. E quem mandou ele clamar foi o próprio Deus. Então a mensagem, ela é mais importante do que o mensageiro. A pregação, a palavra, ela é mais importante do que o pregador. Isso foi no tempo de João e isso é agora. Não importa aqui quem está pregando, o importante é que a mensagem de Deus está sendo ministrada. Ele tinha uma missão. E a missão dele era preparar o caminho do Senhor, endereitar as veredas. O versículo número 3 do capítulo número 3 diz justamente isso. Ele preparou, alertou, apontou o caminho. Alguém que tinha costumes diferentes. João tinha suas vestes de pelo de camelo. João usava um cinto de couro. João, ele se alimentava de gafanhotos, se alimentava de mel silvestre. Por isso que eu disse que a ideia de colocar João nesse enredo desses festejos que é comemorado no mês de junho, não tem nada a ver com aquilo que ele vivia. Se você quer homenagear João, então vá comer gafanhotos, comer mel, vestir roupa de pele de camelo. Quer imitar o que ele fez? É justamente dessa forma. Não tem nada a ver com quentão, não tem nada a ver com milho em fogueira. A fogueira foi feita com um propósito totalmente diferente daquilo que as pessoas imaginam. Era uma festa de aniversário de Herodes e decapitaram João. João Batista se vestia diferente dos demais. Ele era um profeta grandioso que trouxe uma mensagem poderosa da parte de Deus. João se alimentava diferente da maioria. Quem tem uma missão especial precisa ser diferente do mundo. Precisa ser separado. Por isso que a igreja, ela precisa estar fazendo justamente o oposto daquilo que o mundo está fazendo. Ele era diferente. Não era melhor, mas era diferente. Alguém que levava as pessoas a Deus. Ele tinha esse propósito. A mensagem, ela se torna importante quando ela consegue alcançar o propósito, que é levar as pessoas para Deus. As pessoas iam com ele, ouvindo a sua mensagem, a mensagem de Deus através de seus lábios. Depois nós vamos observar também que o arrependimento, ele é importante para que as pessoas permaneçam no reino. Sem arrependimento não há possibilidade de estarmos conectado com Deus. E quem se arrepende vai produzir frutos dignos de arrependimento. Ele vai dizer isso no versículo 7 e versículo 8. Quando ele diz para os fariseus: raça de víboras, quem vos fascinou a fugir da ira vindoura? Produzir, pois, frutos dignos de arrependimento. Não é só acreditar, mas é produzir frutos que demonstrem que realmente fomos e estamos nos arrependendo do que cometemos. E para permanecer no reino é preciso de sinceridade. É preciso ser correto, é preciso ser honesto. É justamente essa visão que João traz para nós. O texto vai dizer que ele, vendo ali os escribas e fariseus que iam ali por curiosidade, os saduceus que ali estavam para ver as pessoas que iam sendo batizadas, quando eles viram, João Batista exclamou: raça de víboras. Fariseus e saduceus. É ali símbolo de hipocrisia religiosa. Uma religião sem vida.
uma religião sem compromisso. É o símbolo da religião sem obediência à palavra de Deus. É apenas aparência, apenas rituais, é apenas tradições sem uma obediência profunda àquilo que Deus manda fazer. Ele se considerava suficientemente bom para agradar a Deus. Mas João Batista, ele chama ele de raça de víboras. É um termo muito forte, mas é justamente essa mensagem que João Batista levava. Ele usa a metáfora da víbora, da cobra, que quando o fogo é aceso no matagal, elas fogem para o deserto. É disso que ele está falando, aqueles que não aguentavam a pressão, não aguentavam a verdade, e a verdade fazia eles fugir da presença de Deus. O fogo revela quem somos. Por isso que os religiosos hipócritas, eles eram considerados como víboras fugindo do fogo, fugindo da purificação. Para permanecer no reino é preciso produzir frutos bons. A hipocrisia não pode reinar. Era necessário que tivesse evidência do arrependimento. Ainda hoje é necessário que haja em nós evidência de arrependimento de alguém que realmente se arrependeu e está produzindo frutos. A bebedice é fruto da carne. Por isso que não tem nada a ver com aquilo que João exigia do povo. A prostituição é fruto da carne. Por isso que não tem nada a ver com aquilo que João pregava. O adultério é fruto da carne. Não tem nada a ver com aquilo que João pregava. Frutos dignos de arrependimento. Bondade, longanimidade, mansidão, amor, domínio próprio. Tudo isso é preciso estar sendo produzido por aqueles que se arrependeram. Jesus, ele diz: acautelai-vos, porém, dos falsos profetas, dos saduceus, dos fariseus, aqueles que se fingiram de bonzinho, mas que na verdade a sua prática estava muito longe daquilo que Deus exigia. E Cristo vai dizer que pelos frutos vocês vão conhecer. Porque pode tirar uvas de espinheiros ou figo de abrolhos. Cristo está dizendo: olha, vocês observam os frutos que cada um está produzindo, porque é pelos frutos que vão saber quem é quem. Então era necessário, e ainda é necessário no dia de hoje, uma mudança de atitude que vai refletir no comportamento de cada um. As ideias precisam ser mudadas para que possamos mudar o nosso comportamento. O arrependimento precisa ser levado a sério. Arrependimento para habitar no reino tem que ser uma prática comum e constante, diariamente. Ele vai dizer: olha, eu vos batizo com água para o arrependimento. O arrependimento é um sinal daqueles que estão querendo viver para Deus. O batismo de João, nós vamos observar que era batismo para arrependimento. O batismo da purificação, quem ia fazer era aquele que vinha depois dele. Porque o fogo purifica, mas também destrói. O batismo era purificador e será purificador para os verdadeiros, ou será destruidor para os falsos. O fogo tem um propósito de eliminar as impurezas, destruir as iniquidades. É preciso, nesta hora, olharmos para a palavra de Deus com seriedade, com sinceridade. Deixar de lado a hipocrisia, o fingimento, a religiosidade sem a ação do Espírito Santo. A Bíblia diz que muitos dirão naquele dia para Jesus: Senhor, Senhor, não profetizamos nós em teu nome? E em teu nome não expulsamos demônio? E em teu nome não fizemos muitas maravilhas? Então ele vai dizer abertamente: nunca vos conheci. Apartai-vos de mim, vós que praticais a iniquidade. Então aqueles que praticam a iniquidade não podem e não irão permanecer no reino de Deus. Pode até permanecer na religião, mas haverá o dia em que ele irá separar o joio do trigo. Haverá o dia em que ele vai separar aqueles que são dos que não são. Então, que nesta manhã possamos ficarmos espertos, vigilantes. Não é o fato de se utilizar o nome de alguém que foi importante no reino de Deus que vai nos garantir a nossa permanência no reino.
Não é o fato de utilizar o nome de João Batista ou de qualquer outro homem que serviu a Deus que vai nos garantir absolutamente nada. O que Ele quer de nós, o que Deus espera de nós, exige de nós é arrependimento, confessar Cristo como o único e suficiente Salvador. Nós não temos como não olhar para a palavra de Deus e aprender que o arrependimento é a porta de entrada, é a morada no reino de Deus. O arrependimento é algo que precisa estar escancarado, visível na vida daqueles que querem viver para Deus. Na vida daqueles que querem viver para o Senhor. Mesmo que a religião permita, mesmo que a religião apoie, mesmo que a religião até promova os seus arraiais, isso não quer dizer que tem aprovação do reino de Deus. Porque aquilo que tem aprovação do reino de Deus está relatado na sua palavra. E qualquer mudança daquilo que está escrito é uma atitude hipócrita, enganadora. As pessoas muitas vezes não têm coragem, não querem dizer, apontar o caminho, dizer a verdade para não perder fiéis. Afinal de contas, qual é as pessoas? Quem é que vai querer seguir um sistema ou um ensinamento onde é preciso fazer renúncia? Se nós vamos encontrar, ou se as pessoas estão encontrando religiões onde tudo é permitido, não tem problema nenhum, depois faz uma oração aqui e tudo está resolvido. João morreu defendendo a verdade. João morreu por ministrar e por denunciar o pecado. A palavra de Deus, ela não mudou, ela continua sendo a mesma. Eu quero te chamar ao arrependimento. Arrependei-vos, pois, e converteis, porque o reino de Deus já chegou. Examine o teu coração. Examine a tua vida. E olhe se não há algo que precisa ser mudado, transformado. E responda ao chamado de Deus com sinceridade. Responda ao chamado de Deus com integridade. Vivamos com esperança e a certeza do reino que virá. Já está, mas ele virá. Arrependei-vos hoje, imediatamente. Não deixe para depois. O momento de mudar de vida, o momento de aceitar a palavra é agora. É agora. Deus te chama porque Ele tem propósito para você. Vamos orar, rogando ao Senhor que o Espírito Santo do Senhor Ele nos incomode e nos leve a um arrependimento sincero, sem hipocrisia, que não sejamos apenas religiosos, mas servos do Deus Altíssimo. Soberano Deus, muito obrigado pela Tua palavra. Nesta manhã nós nos alegramos, pois compreendemos que João Batista pregou o arrependimento. Apontou o caminho, preparou o caminho para aqueles que iriam ouvir Cristo depois. Então, nesta manhã, ó Deus, nós rogamos em nome de Jesus que essa mesma mensagem cause um impacto na vida dos ouvintes, a ponto de acontecer arrependimento sincero, arrependimento sem fingimento. É o que nós oramos nesta hora, em nome de Jesus. Amém. Meus queridos, muito obrigado pela sua companhia. Se arrependa enquanto há oportunidade. Fique na paz. E até o próximo programa, se o nosso Deus assim nos permitir.

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0: Bom demais.
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2: Essa aqui, quando toca, viraliza. Você vai curtir o novo sucesso do Mano Walter. Monta logo, vai.

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0: Daniela!
1: Acho que é melhor te encontrar.
0: Maravilhosa.
1: Que alegria. Obrigada, Pablo.
2: Puxa aí.

10h17, 10h17, aqui na nossa Chapada Aimoré FM 96,3. Esse é o seu Preparando a Fogueira, o último programa da série desse ano de 2026. Então chega pra cá, vamos curtir muito forró até o meio-dia, junto comigo, com Lara Dias e com Zé Peritiba. Chega bem. Vamos falar dos nossos parceiros, essa galera massa que está com a gente desde o primeiro programa de 2026 até aqui o dado momento, esse último, esperamos estar juntos de novo no próximo ano, curtindo essa mesma vibe. 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Bom dia! 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
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Vamos nessa aí junto com a gente. 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

0: Esse é o seu Preparando a Fogueira. Já tá com a gente aqui no estudo a senhorita Lara Dias. Acordou cedo? Acordou cedo hoje?
1: Bom dia, Jeba. Bom dia, povo. Rapaz, hoje pra sair de casa foi... Olha, como é que o povo tá? Uma livuzia. Pense. Tira um carro, tira o outro. Os parentes chegando, né? Uhum. Pra curtir o São João. E a casa tava impossível hoje de sair cedo.
0: Mas é assim mesmo. É bom demais. Quando tem os nossos por perto.
1: Ah, tirar um carro, tirar dois, tirar dez é o de menos. Isso aí a gente faz de boa. Mas atrasou um pouquinho.
0: É, só ainda não chegou aqui em Zé Peritiba. Daqui a pouco ele tá por aí. Ele deve ter atrasado aí. O trânsito deve ter boicotado ele aí.
1: É, uns dois ou três matar burro quebrado atrapalhou o bichinho.
0: É, lembrando que hoje a gente vai ter aí sorteio do melhor licor. Temos licor aqui enviado pelo Sérgio, pelo Alessandro.
1: É a borracharia,
0: dois irmãos.
1: E Lidenice também, Brito.
0: Lidenice Brito e Rosenilton foram os licores que chegou aqui. A gente vai fazer daqui a pouquinho, como diz outro, a degustação, para depois a gente entrar aí nos sorteios. Certo? Deixa eu ver mais. O que é que você tem mais aí de pauta?
1: Eu queria saber se os casais juninos já estão vindo pra rádio.
0: Ah, tem essa também.
1: Os casais trajados,
0: aí,
1: cadê o povo?
0: Casal aí que... O casal mais bem trajado dos festejos juninos chegando aqui na rádio. A gente vai fazer uma avaliação. E o casal mais bem trajado vai ser premiado aí com uma TV. Essa TV foi... um brinde do Ricardo Som e Estruturas aqui em Peritiba.
1: Nunca foi fácil, tão fácil ganhar uma televisão.
0: Pois é. Então, e para o melhor licor, vai ter uma bike, uma bicicleta. E para o melhor verso, a gente tem aí um celular. O celular, se eu não me engano, foi doado pela Câmara. E a bike foi doada pela Prefeitura Municipal. Então... esses são os brindes para hoje. E temos também ali...
1: Tem um kit aqui que a Empório mandou, com dois mops. Eu vou tirar ali da embalagem, digo para vocês rápido daqui a pouco os dois tipos de mop. Temos o kit da Sextando e da...
0: E da
1: Arte em Sequilhos.
0: Arte em Sequilhos também.
1: O kit da Sextando e da Arte em Sequilhos vai para a melhor comida típica. Uhum. Né? E os dois presentes da Empório vai para... pro melhor verso.
0: Não, o melhor verso tá aqui com o celular. A gente vai descobrir uma maneira de doar esse mop aí.
1: Fiz uma confusão aqui.
0: Não é difícil, não. Mas não é difícil a gente consertar, não.
1: Dá pra gente fazer até dois, com dois prêmios assim.
0: E tem também um copo Stanley da Forró Sextando, que a gente também vai sortear hoje. Hoje vai ter sorteio para todo gosto. Então você que tá aí, você que chegou agora, você que ligou o rádio, fica ligadinho que daqui a pouco a gente solta uma charadinha, a gente solta uma dica e você tem que estar ligado no programa para você pegar essa dica, porque na hora que a gente perguntar para você, a primeira mensagem que chegar respondendo a pergunta da gente aqui vai ganhar o brinde e a gente vai dizer o qual, certo? Cadê a cantiga? O cara não quis nem cantar agora.
1: Nossa produção tá devagar hoje.
0: Aí Teixeirão dizia...
1: Tá dormindo ainda.
0: Aí Teixeirão dizia, produção!
1: E a produção era ele mesmo.
0: Era, produção, bota a música, produção. Produção, atenda o telefone.
1: Eu tô doida pra experimentar esses licores aqui pra ver.
0: A gente vai abrir esses danados.
1: Eu tô vendo que tem um aqui de maracujá que eu gosto. Tem um de cambuí, rapaz, olha.
0: Eu tô aqui... Bem inclinado a dar uma...
1: Quem gosta de cambuí é aquele cara, ó, descansado. Alô, Roquinho.
0: Alô, Bob. Bom demais. Ontem a gente teve aqui... teve jogo da Seleção Brasileira ontem e a gente teve a oportunidade de estar com o Roquinho, o Adailto Cardoso. Dizia, meu compadre, Dadá, e acorde, meu irmão, tá na hora.
1: Eu acordei ele não teve opção, não. Eu bati na banheira, homem, me deu a chave aí.
0: Minha comadre Rocha, um beijo grande. Também a Keu, né, a esposa de Roquinho. Teve também... Ah, rapaz, ontem a gente teve o prazer de reencontrar com... Netinho, a gente conhecia ele aqui como Pirulito. Depois de uns 10 anos a gente o reencontrou ontem aqui em Peritiba. Bom demais esses reencontros nessas, né, datas festivas. Meu amigo Pituzinho e a Pata, Como é?
1: Ele tá devendo uma pata hoje.
0: Ei, bora ver esse negócio dessa pata aí, que de hoje ela não passa não. Se ela tiver viva, hoje ela não escapa.
1: Meio
0: não.
1: Meio dia daqui a pouco, hein,
0: Pitão? É, meu amigo Itamar, segura a onda aí, porque eu acho que você é quem vai ser crucificado, viu? Pra preparar essa pata. Eu não quero conversa, eu só sei que eu quero participar da pata. O velório da pata, o... A morte da pata, a ressurreição da pata, qualquer coisa dessa aí. Vamos fazer o seguinte, vamos ver aqui se a gente toca um forró. Pra gente organizar as coisas aqui, pra gente começar a fazer a diversão e a felicidade dessa galera que tá aí do outro lado curtindo.
1: Mas falando em forró, ontem teve Colher de Pau no Sumaré.
0: Foi.
1: Eu assisti os vídeos que a prefeitura botou no Instagram. Showzaço, viu?
0: É, eu tava comendo com um garfo de metal, aí não deu tempo aí na Colher de Pau.
1: Tava
0: não.
1: tomando sopa de garfo?
0: Tava tomando um cardo, aí não deu tempo lá não.
1: Showzaço. E estrutura do telão de LED lá também, incrível pra assistir o jogo.
0: Pois é.
1: Mas o povo de lá deve ter feito a
0: farra. A gente assistiu também, não foi nota 10, eu achei que o Brasil devia ter feito uma cacetada de gol, mas felizmente só fez um terno. Mas vamos fazer o seguinte, vamos tocar um forró e a gente volta na sequência com muito mais música pra vocês, muito mais novidade pra vocês.
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0: Pois muito bem, estamos de volta com o seu Preparando a Fogueira. 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
0: 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Lembrando que a Prefeitura, a Ricardo falou aqui ontem que uma parcela do 13º também já foi creditada aí, né?
1: Foi, a metade do 13º já foi pago para os servidores, os efetivos, os contratados. O pessoal passar em São João com dinheiro no bolso.
0: Prefeitura Municipal de Piritiba, administração Leandra Belitardo.
1: 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Mandar aquele abraço para os nossos 11 vereadores e em especial para a nossa presidente Mariana Almeida. E a Câmara Municipal de Piritiba, ela trabalha todos os dias para fortalecer a democracia, representar a população e contribuir para o desenvolvimento do nosso município. É aquilo que eu venho dizendo todos os dias. O futuro de Piritiba passa pela Câmara Municipal de Piritiba. Um abraço, Mário, um abraço aos nossos 11 vereadores.
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0: Beleza, a gente também está aqui com copos Stanley da banda Forró Sextando, que a gente vai sortear hoje. Fica aí o meu abraço para toda a galera da Forró Sextando. Meu amigo Masca, meu amigo Luiz Santiago, tem o meu amigo Ramonzinho aí. E a gente manda um abraço aí em nome dessas figuras ilustres. A gente manda um abraço para toda a Forró Sextando. Que Deus abençoe aí a trajetória de vocês. E a gente tá aqui na luta e eu acredito e que, se Deus nos permitir, a gente vai trazer Forró Sextando pro São João no ano que vem, já que a gente não teve a oportunidade de trazer para esse ano, mas o ano que vem vai ser só forró, né? É possível que eu não consiga. Eu vou infernizar a cabeça de gente aí. Ricardo Som, prefeita. Já tô de antemão avisando que eu vou infernizar vocês para trazer essa estanda aqui para tocar pra gente aqui em Piritiba.
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1: E eu vou aproveitar aqui também e mandar um alô para os nossos ouvintes. O WhatsApp aqui da rádio tá fervendo. Mandar aqui um abraço para a Ninha do Núcleo Rural. Ela mandou um áudio aqui agora no ao vivo. A gente não consegue escutar, mas eu vou escutar e lhe respondo daqui a pouco. Suzy, aqui tá Suzy Manguinhas.
0: Manguinhas é um povoado de Várzea do Poço.
1: Disse que tá na escuta. Bom dia, Suzy. Rose Lima mandou um bom dia, G, e um bom dia, Lara.
0: Rose Areia Branca.
1: E mandou uma foto aqui, rapaz, toda caracterizada de junina, e disse que não pôde ir aí, porque não vim aqui porque não achou o pá. Olha aí,
0: rapaz.
1: A roupa tá linda, viu, Suzy? Ou Rose. Confundi aqui. Fia também mandou aqui um bom dia. Kelly do Riacho Fundo, nosso ouvinte aí fiel, todo dia tá aqui. Kelly ganhou sorteio, não ganhou?
0: Foi, Kelly ganhou a sexta. Ganhou uma sexta. O primeiro sorteio que a gente fez foi Kelly que ganhou.
1: Atentíssima a programação aí, bom dia, Kelly. Dona Bizuí do Andaraí.
0: Vó Bizuí, é mais conhecida.
1: Olha, mandou dois áudios aqui, tá, já escuto também, viu, vó, se preocupe não. E aqui também, Joana Almeida, mandou um bom dia. E o Instagram tá assim, o WhatsApp tá assim, cheio de mensagem. Eu vou escutar aqui os áudios de vocês e respondo todos com carinho.
0: Lembrando aqui também, hoje, quando eu cheguei aqui nos estúdios da FM, já tava aqui aguardando a gente a Eliselma de Araújo, lá da Maniçoba, que foi sorteada ontem com a outra cesta. E quando eu cheguei aqui, ela já tava de plantão esperando para levar a cesta dela. Já foi entregue, adorou. Bom demais saber disso. Beleza, a gente assim continua aqui o seu Preparando a Fogueira. E hoje, diferente de ontem, a gente vai ter a oportunidade de tocar forró, né? Então, vamos tocar mais um? Vamos tocar mais um forró aí. Dessa vez a gente deixa por conta de Alcimar Monteiro, Arraiá da Capitá.

0: Em Moreia.
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2: Beleza, beleza, estamos de volta aqui com mais coisa boa para você, com mais novidade. E eu já estou aqui juntamente com a comissão experimentando os licores. Rapaz, experimentei um licor aqui agora de Cambuí que eu vou lhe contar. Veio lá da borracharia Dois Irmãos. Meu amigo Alessandro, meu amigo Normário. Ah, tem o filho dele que eu não lembro o nome agora, para o filho de Alessandro. Como é o nome do teu filho, Alessandro, que eu não lembro? Eu me falha a memória, eu não sou... O teu nome eu gravo direto porque tu é relaxado. Aí toda hora eu te encontro. Então fica aí o meu abraço para toda a galera da borracharia Dois Irmãos aqui em Piritiba. Aí próximo à esquina da mercearia de Gilmara. Gilmara, gente boa. Dormindo. Gilmara, beijo grande pra ti, bom dia. Deixa eu avisar pra vocês aqui agora. A gente vai deixar uma perguntinha no ar. E quem mandar a resposta correta, a primeira resposta correta que chegar aqui pelo WhatsApp da rádio, vai ganhar um brinde. Qual é o brinde, Lara?
3: A gente vai fazer a brincadeira aqui agora valendo o Mop Spray, que é indicado para pisos frios, sintéticos ou de madeira. Ele borrifa, limpa e seca. Coisa
2: beleza.
3: Mais linda.
2: Ah, bom demais. Aí você tem um produto de qualidade na sua residência para você fazer a limpeza da sua casa. Então eu vou deixar essa pergunta por conta de Lara Dias. Aí ela vai fazer a pergunta. A gente vai ouvir o bom dia de Zé Peritivo, que já chegou aqui agora, meio estranho. A gente vai saber por quê. E na sequência, a primeira resposta que chegar aqui correta é quem vai ganhar o Mop. Como é o nome do trem?
3: É um Mop Spray.
2: Mop Spray.
3: É, bom.
2: Então manda ver. Fiquem todos ligados, conectados, porque a partir de agora tá valendo.
3: A partir de agora é sorteio um atrás do outro, viu? Vamos brincar, vamos dar presentear vocês. E falar um pouquinho mais sobre o São João. Vou mandar só um alô aqui pra Zabé, antes de mandar um bom dia pra ela, antes de começar.
2: Zabé, aqui em Piritiba? Sítio Alto Alegre, ela botou aí?
3: Não botou não, só botou
2: se for Zabé,
3: bom dia, um coraçãozinho.
2: Se for Zabé daqui de Piritiba, é a esposa de Roberto.
3: Pronto.
2: Roberto, que por sinal é meu irmão.
3: Olha, WhatsApp zerado, vamos lá. Pra você participar e ganhar aí o Mop Spray, você vai ter que enviar aqui no WhatsApp da rádio, fiquem espertos. Aquela mesma brincadeira da semana de ontem e de quarta.
2: De quarta passada.
3: Quarta-feira, exatamente. A primeira pessoa que mandar a programação completa do sábado, hoje, dia 20 de junho, que vai acontecer na Praça de Eventos José Leão. Eu quero a programação completa, da primeira à última banda que toca na Praça de Eventos José Leão hoje, vai levar o Mop Spray pra casa.
2: Lembrando que é da Praça de Eventos.
3: Isso,
2: não
3: é a Getúlio Vargas.
2: Okay?
3: A Praça de Eventos, que começa
2: pronto.
3: Às 9 horas.
2: Não vamos dar mais dica não, pra não
3: sem
2: ficar
3: mais.
2: Muito fácil. Mas vamos ouvir o bom dia dele, que chegou aqui agora meio desalinhado. Vamos saber o que foi que aconteceu com ele aqui.
3: Venha de lazer.
4: 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Vai.
5: Olha, vai começar a zorra. 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Vai, de bandinha. Pra direita. Lasca.
6: Zé, Piritiba.
7: Piritiba.
6: O miseravão.
2: Bom dia, meu amigo Zé, chegue pra cá, me conte aí, o que é que você aconteceu com você? Você tá meio estranho hoje, tá meio cabisbaixo, cabelo meio assanhado, como a semana passada, veio de moto, qual foi o seu problema aí, me conte.
5: Bom dia, Piritiba, bom dia, Bahia, bom dia, meus povos, minhas povas, todos os mói de quento, todos aqueles rejeitados que ninguém quer, nós deixa aí o alô, um bom dia também pra você, você também é filho de Deus. Não, rapaz, eu tô meio desalinhado, eu tomei umas bolas de fogo ontem, meio entrevessada, eu fui ver a colher de pau, mas a colher quebrou e eu não consegui chegar lá, peguei um desvio e eu fui de noite com uma frase e eu saí aqui, rapaz, pela estrada aqui, a estrada velha do Sumaré, pra não ir pela pista, porque a frase é muito veloz. E essas estradas de noite, muito carro indo e voltando aí pra essas festas. Aí eu fiquei preocupado. Eu digo, vou pela estrada velha aqui por dentro. né? E aí eu fui só lambendo uma tiortina, encarcando as bolas de fogo de goela abaixo, lavando o pescoço por dentro, né? Aí fui aqui pela estrada, acho que eu dei uma cochilada, rapaz, e aí... o Frazo é até um jegue consciente, ele sempre me leva nos caminhos certinho. Mas dessa vez eu acordei, rapaz, já de madrugada num canto de cerca, que eu não sabia onde caralho eu tava. Aí tive que esperar o dia amanhecer pra eu voltar. Homem, eu tava lá depois da Lagoa do Mamão de cabeça baixa. Eu não sei se naquela estrada que você entra aqui por dentro pelo Sumaré, passa ali por Biru, desce de cabeça abaixo e vai sair lá na Nuvia Morta, rapaz. Já tava lá naquela descambada lá onde tem uma ladeira meio encascaiada que vai lá, passa, já chegando na perto da fazenda de Cisésimo. Aí, rapaz, eu não sei o que foi que a frase me deu essa desviada, não. E aí, eu acabei perdendo aí o meu... A minha estadia na festa, né, rapaz? A minha estadia na festa, que era uma coisa assim que eu tinha muita vontade, digamos assim. Eu queria ver uma colher de pau, até porque eu tava precisando de uma pra fazer os pirão lá em casa. Mas não deu não, rapaz. Aí eu fiquei meio desalinhado. Aí hoje de manhã foi que eu vim chegar, porque eu me atrasei, eu se atrasei um pouquinho aqui no programa por conta disso, rapaz. Esse jegue vai estar me dando. Eu vou ter que botar. Acho que eu vou botar ele pra correr na corrida de jegue, que é pra ver se ele toma um castigo. Mas é isso. Mas aí já chegou alguma coisa aí, Lara, sobre a procura que vocês fizeram aí agora? Eu vi aí o negócio da procura pra ganhar os blades, não sei o quê.
3: O povo aqui é rápido, Zé. Quando a gente termina de fechar a boca, a mensagem já chega. Foi rápido demais. Quem mandou a mensagem certa aí primeiro foi Joana Almeida.
5: Joana?
3: Joana Almeida.
5: De onde ela é?
3: Eu mandei uma mensagem aqui pra ela perguntando de onde ela é. Perguntando, inclusive, se ela tá aqui na sede, né? Se ela estiver aqui na sede, pra ela já vir buscar o prêmio dela. Ganhou o Mop Spray. Só esperando. Ô, Joana, você que tá sintonizada aí, olha o WhatsApp pra gente alinhar isso direitinho e poder fazer a entrega do seu
5: prêmio. Olha o telefone, moleque. Abre o negócio, rapaz. Olha o telefone, miséria, pra gente ver que tu ganhou. Agora é assim. Lara falou aqui que tu mandou a resposta certa. A gente vai dizer qual é a resposta.
3: Mandou até com horário, rapaz. Ó.
5: E foi?
3: Foi. Mandou direitinho. E aí, falando pra vocês a programação de hoje na Praça de Eventos. Às 9 horas temos Silvanei Moreira. Às 22, Rafael Argolo. Meia-noite temos Jairo Barbosa e às 3 da manhã a gente tem Neto Brito. Lembrando que, como o Ricardo falou ontem aqui na rádio, esse é o horário que coloca, mas às vezes pode acontecer de tocar um pouquinho antes.
5: Ou um pouquinho depois.
3: Ou um pouquinho depois, mas um pouquinho antes, porque normalmente vem de outras cidades, né?
5: Isso.
3: Às vezes chega um pouquinho antes e tal. 3 horas coloca aí pra Neto Brito, sendo o horário mais avançado. Já prevendo possíveis atrasos, né? Mas pode ser que toque um pouquinho mais cedo. Joana de Porto Feliz.
5: Joana, como é que tu vai fazer pra tu pegar o mop? Olha, adiante seu lado aí, viu? Porque se você não vier pegar o mop, eu vou ter que mopar outra pessoa aqui.
3: Se acalma. Você tá muito nervoso hoje.
5: Foi o perdido. Eu cheguei meio destressado. E hoje de manhã, pai, eu tô voltando pra cá. E aí, quando eu tô passando ali, vindo nessa estrada velha do Sumarelo lá pra cá, e tinha uma criatura parada na beira da estrada, assim, com a vassoura. Aí eu perguntei a ela, já vai? E aí
3: não
5: ela...
3: Não é possível.
5: Foi, eu perguntei a ela, já vai? E aí ela falou assim, não entendi. Eu digo, oxa, a senhora tá com transporte aí, vai pra onde? Bicha ré diferenciada, rapaz. Essa mulher deu de mão dessa vassoura e correu atrás de nossas pessoas, eu e o Frazo. E eu tive que cutucar a espora no vazio de o Frazo. Ele deu 2 pinotes, deu um peito, jogou os pés pra trás, saiu virado na bobônica. Por isso que eu cheguei aqui meio assanhado, o cabelo foi a velocidade. Ave Maria, venha de lá. Cadê Joana? Já respondeu, se ela vai rir?
3: Joana respondeu, mora em Porto Feliz, né? Mandou o nome dela completo aqui.
5: Corre, Joana.
3: Ela tá querendo saber, Zé, se a gente pode deixar com o Johnny Alisson pra ele entregar pra ela, que ele conhece.
5: Pode.
3: A gente vai deixar com o Johnny, se preocupe não, vai botar um bilhetinho aqui pra ele saber que é pra você.
5: Ô, Joana, se a mulher da vassoura passar aí, pega uma carona, mulher, dá tempo de chegar aqui. Homem?
3: O homem tá atrás de confusão.
5: Aí,
3: tá cedo, Zé, pra isso?
5: Olha, ontem eu tava conversando com o meu compadre, e aí ele me apresentou o compadre de Gismaro, que é Adailton. Meu amigo Adailton, fiz amizade, gente boa, rapaz, gente boa, um neguinho baixinho, carequinha, mas a gente boa, rapaz, é uma conversa fácil. Aí, rapaz, a gente contou, eu contei uma história pra ele que se sucedeu comigo uma certa feita. Aí eu tinha um barzinho, esses barzinhos de beira de estrada, e eu tinha um barzinho e eu acabei por conta disso, essas confusões, esses povos de bar gostam de problema, esse povo.

0: Não, pô, aí ele pediu, me deu outra cachaça, aí eu fornecei outra cachaça. Aí ele olhou assim pro outro caboclo que tava com ele e disse assim: não tem uma coisa mais azeda que esse limão aí não? Acho que ele queria tirar uma onda. Aí eu se lembrei.
1: Ele tava ali desafiando, Zé.
0: Foi. Mas aí ele morreu moderno. Porque eu se lembrei, rapaz, que a nega véia.
1: Tu o quê?
0: Eu se lembrei. Entendi. É, que a nega véia tinha feito uma buchada e ela botou numa vasilha de prasco e esqueceu de botar na geladeira. Aí já tinha uns 3 dias. Aí eu lembrei, eu digo, homem, já sei uma coisa mais azeda que isso, não existe não. Aí fui lá, peguei a buchada, botei a vasilha prasca em riba do barcão e abri a tampa. Minha filha, pense que aquilo era uma bomba relógio. Mas rapaz, aquele azedume foi tão grande que nem eu consegui ficar dentro do bar.
1: Misericórdia.
0: A única coisa ruim disso tudo é que o miserável foi embora e não pagou as cachaças. Aí eu fiquei na desvantagem.
1: Você ficou no prejuízo.
0: É, mas eu dei uma lição nele. Que
1: nunca
0: uma
1: mais
0: coisa,
1: ele desafia, não
0: quer uma coisa mais azeda que um limão? Eu tenho uma buchada de 3 dias vencida. Ah, meu filho. Mas vamos fazer o seguinte. Vamos tocar o forró aqui enquanto o Gismaro volta pra gente ver o que a gente vai fazer aqui agora?
1: Enquanto bota o forrozinho aí pra tocar, lá na Praça da Feira tá tendo forró.
0: Tá tendo forró?
1: Tá tendo forró.
0: Ave Maria.
1: O carrinho de som com a banda em cima, forró raiz, tá?
0: Sanfona, zabumba
1: e triângulo. Eu acho que é Cidinho.
0: Cidinho do acordeon. Então, vamos fazer o seguinte, a gente vai, pra não ficar igual o forró de lá de baixo, a gente vai tocar o forró aqui de uma banda que vai estar tocando aqui. Ela chama Seu Desejo e o nome da cantiga... Cama de sorteiro. Homem, nós gosta. Achei.

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2: Pois muito bem, estamos de volta aí com muita coisa. Você tá vendo que hoje tá diferente, né? Ontem a gente não teve muita liberdade, porque ontem foi praticamente um programa de entrevista. A gente falou com o Ivan Cedrais, também com o Ricardo Cedrais, falando sobre toda a festa, sobre a programação, tudo sobre ornamentação, tudo sobre palco, iluminação, som, como disse o próprio Ricardo aqui. O que há de melhor em sonorização e estrutura está em Piritiba, no São João desse ano. Lembrando que a prefeita municipal esteve aqui também a semana passada e ela falou pra gente aqui, em primeira mão, que o São João do ano que vem vai ser um São João tradicional com forró. Você ontem aí, Ricardo, esteve passando pra gente aqui, ele falando que por dia, das 8 atrações que tem por dia, que 7 são forrós e apenas uma que foge essa máxima. Mas a prefeita já adiantou que no próximo ano vai ser só forró, pé de serra, vai ter sanfoneira aí pra mais de metro. Não é não, Lara Dias?
3: Foi exatamente isso, Jebinha. Aí só não chorei porque não tinha como chorar ao vivo. Porque escutar que o São João de Piritiba vai ser raiz tradicional, 100% forró, é muito bom, né? Lembrando que temos a oportunidade de escutar outros estilos musicais em outras festas, né? Piritiba tem diversas outras festas acontecendo. Temos a Agrofest, que acontece aí normalmente em abril. Tem a Flip com o aniversário da cidade, que acontece em setembro. Então a gente tem a chance de escutar outros estilos musicais, agradar a todo mundo, né? Esse ano mesmo a gente tá vendo aí o São João, vai ter até um encontro de paredão pra tocar forró, pra agradar, pra agradar o público do som automotivo.
2: Vai ser aqui no Horto Florestal, a partir das 9 da manhã até as 14 horas.
3: Exatamente. Então aí você vê que a possibilidade de agradar todo mundo existe, né? Tá, e está presente desde já no São João de Piritiba, em todas as festas municipais. Mas o São João, para mim, em particular, né, opinião minha, tem que ser forró, zabumba e triângulo. Né? Tudo bem que bota uma bateria ali no fundo, faça um forró, como o povo chama, forró elétrico, eletrônico, elétrico, forró elétrico.
2: Isso.
3: Mas que seja forró. E aí, quando a prefeita soltou essa informação aqui pra gente, e Ave Maria, para mim foi uma alegria. Até a gente até quebrou o protocolo para aplaudir, né?
2: Exatamente.
3: Porque precisa de aplauso. E que os outros prefeitos da região que fazem festa de São João, lembre-se que o São João é para isso, é para escutar essa forró.
2: Abrindo um parêntese aí, Lara, eu acredito que aconteça em outras cidades. Por quê? Porque geralmente se contrata, as bandas fica mais em conta você contratar uma banda que toca em cidades diferentes no mesmo dia. Aí vai acontecer, por exemplo, vai trazer um Santana para aqui, que Deus abençoe que sim. Vai ter um show do Santana aqui. Provavelmente o Miguel Calmon, que tá aqui próximo, vai querer. E Baixa Grande, que tá ali. Ipirá, que tá ali. Então, eles fazem um pacote. O preço sai mais em conta por cidades. Pode ver que a maioria dessas bandas que tocam aqui, toca o Miguel Calmon, toca Irecê, toca em Ipirá. E pode acontecer da mesma forma. E aí, com isso, uma cidade tomando a iniciativa, consequentemente, outras seguirão, porque será mais fácil a contratação de algumas bandas para cidades vizinhas, por conta da facilidade de já estar tocando em uma cidade próxima. Então, é mais viável até.
3: E aí, é lembrar para a população também que Piritiba não tem condição de competir com essas cidades grandes. Né? Foi aquilo que Ivan conversou aqui ontem. Né? O pessoal cobrando. A gente vê os comentários nas redes sociais de comprando algumas bandas que poderiam tocar no São João de Piritiba, mas a gente não tem condição de competir, não tem. Ontem mesmo em Irecê tava tocando Jorge Mateus, não foi? Se eu não me engano, foi Jorge Mateus que tava tocando em Irecê ontem.
2: Olha aí.
3: Eu vi a história de Alice no Instagram, tava curtindo. Não tem condição, Piritiba não tem condição de fazer isso. Então, é aquilo, a gente não quer que vocês saiam de Piritiba e vá pra outro lugar. A gente quer que vocês fiquem em Piritiba, curta Piritiba, a experiência que só Piritiba tem capacidade de entregar pra vocês, que vai muito além de uma banda em cima do palco, que é aquilo que a gente vem dizendo todos os dias aqui na rádio. Mas dentro da realidade do município. E a gente chama a atenção que ganhamos o selo de transparência dos festejos juninos, justamente levando em consideração a responsabilidade que a gestão municipal está tendo com o dinheiro de vocês, o nosso dinheiro, o dinheiro de quem paga imposto, de quem contribui. Então é aquilo, é fazer um São João, mas fazer um São João com o pé no chão, equilibrado, levando em consideração as condições do município, né? A gente não tem condição de disputar com essas outras cidades, e fazer um São João bom. O Ricardo veio aqui ontem e mostrou por A mais B que no São João de Piritiba, hoje mesmo, de 9 bandas, 8 tocam forró, tanto no circuito da Praça Getúlio Vargas, quanto no circuito lá de cima, a Praça de Eventos José Leão. Então é aquilo, forró tem, a gente já faz isso há um bom tempo, e ano que vem, se Deus permitir, vai ser só forró, forró bom, da melhor qualidade, que é aquilo que a gente quer, o povo quer. E outra, a juventude gosta, pode botar pra tocar que todo mundo vai dançar coladinho, tomando bom licor, tomando bom quentão, comendo comida típica, tudo de bom é aí.
2: E é como eu falei, quem gosta de reggae, gosta de forró. Quem gosta de arrocha, gosta de forró. Quem gosta do sertanejo, gosta de forró. São gostos esporádicos, cada um tem um. Mas se você for ver, forró é unanimidade. Porque em toda festa que você for, se tiver forró, tá todo mundo dançando. É a festa que é mais agradável para você participar. Porque é mais fácil o contato com as pessoas, o dia a dia, a união é mais prática, é tudo mais prático com o forró. Então, falando em forró, a gente vai falar também sobre a programação do São João para o dia de hoje, tanto na Praça Getúlio Vargas como também na Praça de Eventos. Sim, Zé, e o que é que tu quer dizer?
0: Sim, rapaz, mas o meu problema é que tem um detalhe, eu tava aqui paquerando o Urlicu. Já deu uma beçada no licor de ginipapu, também um licor de cajá. Não, ainda não tomei de cajá. Tem de cajá? É de cajá? É de
3: maracujá, homem.
0: Ah, macarujá, eu já bati uma beçada nesse. Tá também excelente. E agora o que me marcou foi esse licor de cambuí. Pense num licor de modo de liça. É o modo de liça. Daqui a pouco a gente vai ter um licor aqui que tem um chapéu. Esse que tem um chapéu de quê?
3: É de genipapo, Zé.
0: De genipapo, de canjica. Cara, ninguém mandou licor de canjica esse
3: hoje
0: ano.
3: Hoje você tá feliz, né, Zé? Hoje chegou
0: de gosto. Hoje, depois que eu vi a mulher com o transporte na beira da estrada, Ave Maria.
3: Rapaz, ele continua nesse tópico.
0: Ave Maria, minha platoa. Vamos lá, minha platoa, vamos lá. Venha de lá aí, digando a programação pra hoje na Praça do Homem da Cabeçona.
3: A programação de hoje já começou, né? Lá na Praça da Feira tá tendo forró da feira. Aqui.
0: Nós começou foi cedo.
3: A gente começou. Cidinho começou antes de nós, viu? Cidinho começou antes da manhã.
0: Cidinho é um amostradinho.
3: Cidinho é demais.
0: É um amostradinho. Vou fazer a passagem dele.
3: Oito, rapaz.
0: Não, a passagem dele do circuito da feira pra Praça Getúlio Vargas.
3: Aí é bom.
0: Ah, minha filha, eu tenho todas as coisas tudo programado.
3: 8 horas da manhã começou o forró na feira com o Cidinho do Acordeão. Vai até 1 hora da tarde, é aquilo que o Ricardo explicou pra gente aqui ontem. Um começa pra começar o outro. Um termina pra começar o outro. Olha, tá trocando
0: isso, as palavras. Isso.
3: Cidinho tá na Praça da Feira, toca até 1 hora da tarde. 2 da tarde começa o circuito da Praça Getúlio Vargas. Aí a gente vai ter Trovão. 3h30 vai ter a apresentação junina com o Filhos do Guiné, uma quadrilha aqui de Piritiba, tá linda, do serviço de convivência, as fantasias, a coreografia, lindo, perfeito, é um espetáculo. 4 da tarde a gente vai ter Nana Dantas, tocou aqui no ano passado, também no circuito Getúlio Vargas, um showzaço. Depois a gente tem Rubens Nunes.
0: Ele, Nego Rubi.
3: Pois, depois a gente tem Manteiga e a banda com nome de banda de forró mesmo, Suvaco de Cobra.
0: Ô Manteiga, essa banda aí, o negócio do Suvaco da Cobra aí, depilou? Porque não vá pra praça com a cobra, com o suvaco cabeludo não, que chega lá vai dar um problema da molesta.
3: Eu não sabia nem que cobra tinha suvaco, ainda mais que depilar.
0: Tem, acho que como é que a cobra anda naquela velocidade se não tiver perna e braço pra andar?
3: Sua lógica é essa.
0: Minha filha, 10 anos estudando cobra.
3: E aí, às 8...
0: Ih, cobra rastejante, viu? Não vendo lá pra cá, não.
3: Eu vou soltar um a ele pra você e sua proteção.
0: Aí dentro.
3: Se preocupe, não.
0: Vamos, cuida!
3: E 8h30 tem o nosso arrastão, que virou tradição em Piritiba, começou ano passado, já é tradição. O arrastão subindo aí pelo circuito do forró, como é o nome,
0: vai
3: rapaz?
0: Vai ser com a Rural...
3: Avenida do Forró. Com a Rural do Forró.
0: A Rural.
3: E aí, lembrando, com Léo Teclas. Mas não tem só Léo Teclas de atração, não. Vai ter jegue carregando milho cozido. Vai ter licor à vontade. tudo de graça pra vocês.
0: Ave Maria.
3: Showzão com Léo Tecas arrastando a população aí toda pra melhor praça de eventos. José Leão. Eu conheço uma pessoa que gosta de injeção na testa, viu?
0: Diz
3: direto pra mim que injeção de graça até na testa ela toma.
0: Vá tomando.
3: Viu? A Carla Dias.
0: É.
3: Tá até aqui me olhando de cantinho.
0: Bora botar ela pra falar, bota.
3: Rapaz,
0: ela.
3: Tu sabe que quando eu era criança, a Zefa me olhava de longe assim, só cerrava os olhinhos assim. Homem, eu me pelava de medo.
0: E ela?
3: Não era o quê, rapaz? Era. Até hoje, de vez em quando, ela me olha assim de canto e fala, meu
0: geniosa.
3: Deus.
0: Diz, meus dias estão contados. Diz que de vez em quando... Diz que do franja a testa assim,
3: sai de baixo, não sai,
0: não? E aí começa a conversar sozinha, segundo ele, eu não sei, que da vida de ninguém, da
3: eu
0: vida
3: já vi ela
0: outros.
3: Conversar com o Bolo, tu acredita?
0: E será que o Bolo respondia?
3: Rapaz, de vez em quando eu tava em casa, quando eu chegava, eu tava, ai meu Deus, como tá bonitinho. O Bolo, rapaz, meu Deus do
0: céu. Ô, meu Deus, ô serviço excomungado, viu? É. Mas vamos lá, terminando aí a programação.
3: 9 da noite, já na praça de eventos José Leão, depois do arrastão de Léo Tecas. Ah, precisava falar aqui, a Avenida do Forró tá linda, rapaz.
0: Tá. A Avenida é uma avenida forrozeira toda.
3: Eu tava na praça ontem assistindo o jogo e dando uma bisoiada, que nem diz você,
0: tá.
3: Pra Avenida do Forró, tá incrível. Pense numa avenida que tá linda, linda,
0: toda
3: linda.
0: Toda iluminação
3: não
0: de LED,
3: não só colorida. A decoração. Já tava clara a rua com banho de iluminação, que era
0: de lâmpada,
3: a questão deles, exatamente. Mas botaram mais luz ainda.
0: Botaram
3: pra você.
0: Aquelas, como é que chama, aquelas gambiarra de lâmpada de
3: não,
0: cá de
3: gambiarra
0: baixo.
3: Gambiarra é coisa de pobre.
0: Sim, rapaz, velho.
3: Respeita que
0: E como é que chama, então?
3: É... Fio de luz aí.
0: É gambiarra mesmo, rapaz. É, não é de LEDs, ou não é de como é que chama? De neons, mas é gambiarra. Quando tem assim, ó, dois fios enrolados e as lâmpadas penduradas, é gambiarra. Ixi, desde quando Adão era cadete, que já chamava de gambiarra.
3: Oi? Não dá pra discutir. Não. Deixa gambiarra, então.
0: Não vamos mudar, não. Tudo bem gambiarra. Que a iluminação tá bonita, pra tá bem fechada, mas que tem gambiarra, tem. É o nome daquele cordão, como você disse, cordão de luz. Ah, meu Deus do céu. Vamos, prossiga.
3: 9 horas lá na Praça de Eventos José Leão, tem Silvana e Moreira. 10 da noite, Rafael Argolo. 6 da noite, Jairo Barbosa. E às 3 da manhã, tem aí o que o povo tá esperando com mais pressão, Neto Brito, tocando aquela sofrênciazinha. É uma sofrência ou uma rocha?
0: Neto Brito,
3: né?
0: É os dois juntos, a rocha e a sofrência.
3: Que tem base no forró, que esses ritmos aí é tudo derivado do forró.
0: Bem isso.
3: Pois é, e hoje a programação é essa. Fala o resto ou fica só na de hoje?
0: Não, é só na de hoje, por enquanto, é só na de hoje que nós vamos fazer o seguinte, nós vamos tocar um forró, quando nós voltar do forró, vamos fazer um outro sorteio?
3: Sim, senhor.
0: É, quem tem sorteio é nós, quem tem blinders, aí você que tá aí do outro lado, tá ouvindo a rádio Amole FM, fique ligado, fique antenado, que daqui a pouco nós tem mais anedota, nós tem pegadinha pra você ganhar prêmio, e nós só dá prêmio de qualidade. O próximo vai ser esse copo aqui, graúdo de alumínio, da banda Forró Sertano. Aproveitar e mandar um abraço para meu amigo Masca, lá em Salvador. É, batera da... Ali bate demais, viu? Se deixar ele bate o dia todo. Bate nas crianças. Não, rapaz, não pode. Não, Masca, eu tô brincando. Ele não, mas ele bate aqueles tambor. Ave Maria. Não, ele não é pai de santo, não. Ele bate os tambor da bateria dele lá. O bicho é inteirado.
3: Eu tava na esperança de Masca comprar minha bateria, rapaz. Masca foi embora e deixou a bateria. Pensa na tristeza que eu fiquei.
0: Masca, pai, compra a bateria da menina, Masca. Oxi. Que homem é esse?
3: Ele tocou e gostou da bateria. Tem que ter levado, não era não?
0: O homem sem coração. É. Mas vamos fazer o seguinte, a gente vai tocar um forró aqui arretado. Esse forró eu vou tocar, que eu gosto desse caba. Ele fez um show aqui há 2 anos atrás, 3 anos atrás, não sei, aquele caba Luan estilizado.
3: Aí é bom.
0: Que ele papocou de riba do palco pro chão com a sanfona pendurada na titela. Subiu numa bancada no meio do povo, picou o forró pra dentro. Ei, Samuel quase morreu de cachaça. Pense! Aí era estourado. Aí Luan picou a sanfona pra dentro. Toma sanfona, puxa o fole, filho de rapariga!
3: Homem do céu!

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0: da música de Forró Sextano e você vai ganhar o copo da Forró Sextano.
1: A música que estiver tocando aí.
0: Exatamente.
1: Você manda
0: o nome dessa música.
1: O nome da música, mandar pro WhatsApp da rádio, viu?
0: Pro WhatsApp da rádio, exatamente. Quem me mandar aí o nome da música que vai tocar, da banda Forró Sextando, vai ganhar o copo da banda Forró Sextando. Manda ver.

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3: Beleza, sou eu. Como eu falo sempre aqui, se você tiver ligado, se você tiver antenado, aí você ganha prêmio. Olha só, antes de eu fazer a pergunta qual era o nome da música, não sei se vocês lembram, aí eu falei, ó, o Forró Sextano tem músicas massas como Minha Condição, como Forró do Fim do Mundo. Se você tava ligado, se você tava antenado, você pegou a minha dica. E quem pegou a minha dica foi a Kelly lá do Riacho Fundo, e ela ganhou aí o copo do Forró Sextano. O nome da música é Minha Condição, foi o primeiro nome que eu falei. Antes de eu fazer a pergunta, eu falei o nome para vocês ficarem antenados, aí eu perdi. Presta atenção que a gente deixa a dica no ar, você só tem o trabalho de reproduzir o que eu falei e mandar para mim. Foi o que fez a Kelly, Kelly ganhou aí o copo da Forró Sextano. Kelly, você já pode passar aqui na FM e pegar seu brinde. A Kelly é lá do Riacho Fundo. É o segundo brinde que Kelly ganha essa semana, né? A semana passada ela ganhou a sexta.
4: Como ela mesma diz, ela tá ligada no Preparando a Fogueira 24 por 48.
3: Ela não disse.

0: Ela não desliga
1: a
0: rádio.
1: Acho que ela dorme e acorda com o rádio ligado, pra não perder um minuto.
0: Ela tá certinha. E fica atenta à programação, desde o dia que a gente começou aqui com o Preparando a Fogueira, que ele tá sempre antenada, sempre mandando mensagem.
1: Mandaram outros nomes aí, Lara? Quem mandou e qual foram os nomes que mandaram?
0: Rose Lima mandou A Flor da Pele, forró sextano, mas não era. Teve um aqui, Thay, ela mandou aqui, o nome é Minha Condição, mas já tinha respondido, né? Que ele já tinha respondido primeiro, e a gente tem que ser honesto, né?
1: Como eu digo assim, o sorteio é feito a partir da primeira mensagem que chegar aqui com o nome. Então, é como eu digo para vocês, fiquem antenados que antes da pergunta a gente deixa dicas soltas no ar. Aí você só precisa ficar atento. Se você tá ouvindo aí, Moré, se você tá ouvindo Preparando a Fogueira, fica atento que vai acontecer e vai chegar até você também, assim como chegou até a Kelly. Kelly, você pode mandar pegar o teu brinde aqui ou tu pode vir pegar aqui nos estúdios. A gente vai estar aqui até o meio-dia. Dia, tá bom? 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
1: Deixa que eu vou falando também, pai. Vocês falam os propaganda, tudo, não deixa nós. 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
1: 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Mas vendo lá, tem mais alguém?
0: 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E é aquilo que eu venho dizendo constantemente, é o Poder Executivo e o Poder Legislativo trabalhando de mãos dadas para proporcionar o melhor para a população de Piritiba.
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1: Isso. É isso. Pois bem, então vamos pra frente. Oi, a gente ainda tem o que aí, Lara, pra sortear?
0: A gente ainda tem aqui pra sortear um mop giratório duo de dois.
1: Duo é dois, né?
0: Duo é dois.
1: Duo é dois. Ah, também. Rapaz, eu tava se passando aqui, ó. Nem se dei conta, rapaz. Os olaram, que horas são? 11 horas e 49 minutos, nós já vai dar meia-dia, rapaz. E não chegou ninguém vestido, não vai ter TV.
0: A TV a gente pega pra gente.
1: Mas eu vou aproveitar, vou fazer o sorteio aqui da comida típica, que quem mandasse comida típica pra gente aqui, iria ser sorteado aí com um kit desse quilo. E um copo da Forró Sextano, que são coligados lá na cidade de Salvador, porque assim... O Forró Sextano, o sanfoneiro é Ramon, né? Ramon, não sei das quantas. Gente muito boa. Cheio de cabelo. Ele usa boné porque ele gosta, né? Porque ele é careca, não. Aí ele é o sanfoneiro. Pensa no sanfoneiro inteirado. Bicho velho. É. Pensa no bicho velho desleriado. E a senhora esposa dele, dona Andréa Freitas, é quem faz o sequilo. Aí nós juntou os dois, fez um kit. E quem ganhou esse kit foi a menina Sara Samoa, né? É assim o nome dela.
0: Ô, Sara. Divino doce.
1: É, Sara, é mulher de Joãozinho. Foi a única que mandou comida pra nós aqui.
0: E tava boa, viu?
1: Ah, mandou um bolo de pulpo, o bolo chegou aqui quente. Olha, o bolo chegou, comi, quase me deu aquele problema de desandamento na boca do bucho. Mas eu comi o bolo, penso no bolo. E aí, como só veio uma comida típica, só veio aqui trazer comida pra gente, Sara foi a única que teve piedade de nós, que tava aqui passando fome. Aí, Sara, você acabou de ganhar o kit da Forró Sextano e da
0: Arte em Sequilo.
1: Da Artes em Sequilo, viu? Você pode mandar vir pegar aqui. Mas não manda o Joãozinho não, que ele vai comer tudo na estrada. É, João Mangalô.
0: E aproveitando que a gente tá falando de Sara, vamos fazer um merchanzinho pra ela também aqui.
1: É?
0: É, da Divino Doce.
1: Pois é. Olha, a Divino Doce ganhou Divino Sequilo.
0: Ah, é Arte em Sequilo, rapaz. Você tá demais.
1: Ah, dá no mesmo, pai.
0: Você tá demais. 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
1: Pois bem, ó, o bolo é bom. Essa semana eu passei na casa de Gismar, ele tava comendo um bolo de empinho, aí deu uma mordida numa talhada de bolo assim, pequena assim, de uns 40 centímetros. Pense num bolo, pense.
0: Ô Sara, você que tá online aí, que eu tô vendo você aqui mandando as figurinhas de comemoração. Inclusive, vou pegar essas figurinhas, adorei essa menininha requebrando aqui. Venha logo aqui na rádio buscar seu kit, a gente tá aqui esperando, fica aqui até o meio-dia. Venha.
1: Adiante, corra.
0: Ei, tiver um bolinho aí também?
1: Não liga não.
0: Não reclama não. Pode vir. Venha que a gente tá esperando, chega aqui. Toca a campanha aí que a gente sai na porta.
1: Quando chegar aqui, quem chegar aqui, toca, enfia o dedo no negócio lá da campanha que acende a lâmpada aqui dentro, viu?
0: A campanha que fica na parte de dentro, na porta de vidro.
1: A Kelly mandou aí também uma mensagem falando aqui, mas tá distante o PC, não dá pra eu ler aí. Ela mandando entregar o negócio a quem? A polícia?
0: A sargento, não. A gente trabalha com sargento não, Sara. É,
1: a polícia.
0: Sara não, Kelly. A gente não trabalha com esse tipo de coisa não. O sargento é lá com a polícia militar. Não, mas ela disse aqui que a Elisema vai pegar
1: Elisema.
0: O copo dela. É.
1: Corra, Elisema, adiante, viu? Que tem gente já de olho aqui pra beber água no seu copo. Então adianta aí o mandato pra gente adiantar aqui.
0: Agora amanhã vai ter quintal da vizinha?
1: Tem.
0: Amanhã. Oi, tem. Qualquer coisa pode pegar amanhã também aqui no quintal da vizinha com o Germário. É. Eu deixo aqui com o nomezinho anotado, tudo bonitinho. É. Se não conseguir pegar hoje até o meio-dia, pode pegar amanhã aqui durante a programação do quintal da vizinha, que começa amanhã, às 8 da manhã e vai até o meio-dia.
1: Amanhã eu não venho aqui nem retado. Eu vou tomar uma bola de fogo hoje, Gismar.
0: Vai vira, deixar amanhã. Só pra Jeba, né?
1: Ah, Maria, que você vê com o mandou dele. Quando eu chego aqui, ele fica crontolando aí o microfone, só fala com Deus. Eu só falo.
0: Mas
1: você
0: tá
1: quer.
0: Dando troco, rapaz. Hoje, no preparando a fogueira, quando você chega, ele também não fala.
1: Pois é, eu vou
0: é
1: dar.
0: É o troco.
1: Eu vou dar ele, é aquele mais azedo com limão, pra ele tomar com a cachaça. Ah, civis excomungados. Sim, Gismário, pode falar aí o que é que o senhor deseja. Algum problema? Venha de lá, maluco. Pois é, só tu mesmo, viu? Pra me tirar do sério. Deixa eu falar pra você. Temos aí, Lara, a programação para o dia de amanhã. Do São João aqui de Piritiba, a partir da Praça de Getúlio Vargas até a Praça de Evento. Aí você passa aí a Praça Getúlio Vargas e eu passo pra frente a Praça de Eventos. Vamos nessa?
0: Pronto. No domingo, dia 21 de junho, pra mim é o dia mais animado, viu, na Praça de Getúlio Vargas. Às 14 horas, começa com Sol Nascimento. Às 15h30, mais conhecido como 3h30 da tarde, a gente tem aí a tradicional, a famosa, a estourada Corrida de Jegue de Piritiba. É o evento que lota a praça. Eu acho que quem vem de fora, assim, que nunca viu um negócio desse, se encanta. E eu acho que é um dos motivos que faz o povo voltar todo ano, além das outras atrações. É a Corrida de Jegue, 3h30 da tarde, a Corrida de Jegue. Zé Piritiba aqui tá me dizendo que Eufrásio não tá podendo correr, que se ele for, ele
1: não,
0: é primeiro lugar.
1: Não, é porque Eufrásio é primeiro lugar garantido. Então eu não quero decepcionar as pessoas. Não quero tomar aí os prêmios das pessoas. E há um atento aí, abrir um parênteses, Lara, pra avisar aí. Você que não conhece um jegue, é simples pra você conhecer um jegue. Você passa por trás dele e futuca.
0: Tu é doido?
1: É, aí quando ele mostrar as credenciais, aí você...
0: Aí você já sabe, esse é um jegue.
1: Aí você diz, jegue, filho de rapariga. É, a pessoa conhece na hora.
0: O amigo faz assim, viu, gente? Amigo dá esses conselhos. 5 da tarde a gente tem Ravi do Acordeon, um menininho virado no molde de quento, que canta demais, toca um acordeon pegado, bom todo. 6h30 tem Babá e Banda, que não botou um nome de banda igual Manteiga, né? Devia vir fazer uma dupla, né?
1: A Sovaco de Cobra.
0: A Sovaco de Cobra de Babá devia ser como?
1: Nós vamos fazer um sorteio aqui, eu vou dizer alguns nomes aqui depois, nós vamos fazer uma enquete pra nós descobrir. Pode ser coxa de calango, orelha de nico, bafo de onça.
0: Bom.
1: Bafo de onça.
0: Deus me livre.
1: Tem alguns nomes sugestivos.
0: E aí, prossiga. 8h30 a gente sobe de novo aí a Avenida do Forró com a Rural do Forró e Murilo Maciel fazendo aquele arrastão até a Praça de Eventos José Leão. E lá a gente vai ter o quê?
1: Pronto, chegamos na Praça de Eventos no próximo dia 21, no domingo. Aí você tem abrindo a noite lá na Praça Léo Teclas. Na sequência, você tem Norberto Curvelo, ele que é ex-vocalista da banda Cangaia de Jegue, já tocou aqui em Piritiba, faz muito sucesso por aí. Às 1h você tem Mala Sem Alça e às 3h Os Clones. Então essa é a programação para o domingo de São João aqui na cidade.
0: Mas aí a gente ainda tem aqui mais um sorteio para fazer. A gente ainda tem aqui um Mop Giratório Duo pra fazer
1: pois
0: o sorteio.
1: Pois é, daqui a pouquinho a gente vai fazer o seguinte, a gente vai tocar um forró, na volta a gente faz esse sorteio, porque a gente tá aqui com um horário avançado.
0: Apertado,
1: já, né?
0: Então aí avisa o pessoal que tá na escuta, fica com o celular na mão, pra poder ser o primeiro a responder, que se quer ele ganhar mais um, o povo vai dizer aqui que é
1: vai dizer
0: marmelada.
1: Que é treta.
0: Aí não pode.
1: Tem um detalhe aí também, Lara, que ainda temos que fazer o sorteio do verso.
0: Sim.
1: E do
0: licor.
1: Melhor licor, né?
0: Então valendo aí a bicicleta e o celular.
1: A gente vai soltar um forró aqui e na sequência a gente vai fazer esses dois sorteios que estão em aberto aí. Ok?
0: Manda brasa.

0: ano que vem, com fé em Deus, estaremos de volta com mais uma edição do seu Preparando a Fogueira. Antes da gente sair, a gente vai fazer os sorteios que tá faltando, né? É, agora vamos fazer o sorteio de quem mesmo, Lara?
1: A gente vai fazer o sorteio aqui, a brincadeirinha para vocês ganharem o Mop Giratório Duo, que é indicado aí também para pisos frios, sintéticos ou de madeira. Tem centrífuga em aço inox, né? A haste para limpar, tem os dois baldinhos, tudo massa. Então pega o celular, porque a
0: fique esperto,
1: porque a primeira pessoa que responder corretamente vai levar para casa esse Mop Giratório Duo. E a pergunta é muito simples.
0: Pronto, aí vamos fazer o seguinte, a gente vai fazer a pergunta, enquanto vocês respondem, a gente vai fazer o sorteio do melhor verso.
1: Vai premiar, então bora lá. Valendo um Mop Giratório Duo, eu quero que vocês enviem aqui no WhatsApp da rádio, qual a loja daqui de Piritiba que tem as melhores marcas, certo? E aquela que também tem os melhores produtos para sua casa. Uma dica é uma do lado da outra.
0: Beleza, tá aí no ar. Fica esperto, manda pra gente aqui que você vai ganhar o seu Mop Giratório Duo. Vamos nessa. Já tem, Lara, ou a gente vai fazer o verso e na sequência a gente faz, a gente diz que
1: já ganhou. Tem, tá chegando um monte de mensagem aqui, muita mensagem, o povo ficou ligado mesmo. A primeira que mandou foi Rose, dizendo que era Prolimp, mas não foi Rose Lima, não foi a Prolimp, é outra. Abrindo aqui a segunda mensagem, Anne Ferreira, boa tarde, loja Empório. É exatamente isso aí.
0: Pois é, a Anne Ferreira tá falando de onde?
1: A Anne Ferreira, ela não colocou. Então, Anne, manda pra gente, por favor. Tá digitando, já tô vendo aqui. Mas manda seu nome completo. Fala aqui de Piritiba mesmo. Se é daqui de Piritiba, pode vir na rádio.
0: Ah, então já pode vir aqui que seu prêmio tá aqui já.
1: Pode vir correndo.
0: Teve várias outras mensagens aí.
1: Teve.
0: Mais alguém acertou, além da... A Anne foi a primeira, né, que acertou. Rose foi a primeira mensagem.
1: Isso.
0: Mas o
1: aí
0: nome não foi.
1: Aí teve Cristiane que mandou também. Mandou certo, mas veio depois. Teve Maria Almira que mandou dizendo que era Empório. Teve Ninha do Núcleo Rural que mandou um áudio que eu não consigo escutar agora. Sara da Divino Doce mandou Empório, loja de Aline Jusce, mas já tinha tido a primeira. Renilde também mandou mensagem. E Edivanda de Porto Feliz também mandou dizendo que era Empório, mas nossa amiga Anne Ferreira foi a primeira a responder.
0: Foi a mais rápida.
1: Foi a mais veloz.
0: Pois bem, então vamos fazer o seguinte. A gente tem para fazer aqui agora o sorteio do licor do verso.
1: O licor e o verso,
0: Pronto, então vamos fazer o seguinte, ó. As pessoas que mandaram para verso pra gente aqui foi a Kelly dos Santos, lá do Riacho Fundo, a Cirleide Moreira.
1: A Cirleide
0: tu viu aí?
1: Tem que pegar.
0: Ô, produção.
1: E hoje a gente tem produção mesmo, viu?
0: Cirleide é lá do Cobé. A Vó Bizuí, que é do Andaraí. A Ivonete Pedreira. De onde é a Ivonete aí, produção? O Rosenilto, que é daqui de Piritiba. E também a Raine, que também é daqui de Piritiba. Sumaré? Ivonete Pedreira do Sumaré. E a Raine, que é daqui de Piritiba. Então vamos fazer o seguinte: o verso ganhador é um cordelzinho, né? Que ela fez. A gente vai ler. Se você foi a contemplada, fica na escuta, que a gente vai dizer exatamente o que tu vai fazer. Então, Lara Dias, você pode dar as honras de ler o verso vencedor?
1: Pode deixar, Jebinha. O título é Preparando a Fogueira. 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

0: E aí, quem será que mandou essa?
1: Pois bem, você que mandou esse verso, você foi a ganhadora do versinho. É, você acabou de ganhar um celular que vai ser ofertado pela, não sei se foi a Câmara de Vereadores ou se foi a Prefeitura Municipal ou se foi Ricardo Som, foi um dos três. É, aí é o seguinte, ó, você ganhou, agora esse brinde ainda não chegou aqui nas nossas mãos, a gente vai pegar esse brinde durante a semana, mas não se preocupe que vai ficar sobre a minha responsabilidade. Aí, se eu conseguir pegar hoje, amanhã eu aviso aqui no programa. Senão, é, a gente vai dizer o nome da pessoa, você vai mandar para mim o seu telefone e o seu endereço, que é para assim que o prêmio chegar nas nossas mãos, a gente enviar para você. Tá aqui, qual é o telefone da Imoré?
0: Deixa eu pegar Lara, aqui agora.
1: Passa para mim que eu não tenho de cabeça aqui não. Passa para mim que eu vou dizer para ela, ela vai mandar mensagem no WhatsApp da Imoré. É. É, vou passar também meu número, porque fica fácil também você entrar em contato comigo, certo? Meu número é 749-999-784100. Certo? Esse é meu número. Se você tá ouvindo e você sabe que você ganhou o prêmio, fica antenada. Então, me diga aí, Lara, quem foi a ganhadora do verso?
0: Foi nossa amiga Rainha, aqui de Piritiba.
1: É, Rainha, daqui de Piritiba, se eu não me engano, ela mora aqui no Aimoré. É, Rainha, você foi a ganhadora dos versos. Você fez esse cordelzinho lindo que a gente leu aqui, então você ganhou um celular, certo? Eu ainda não sei se esse brinde vai chegar para mim aqui, mas eu ainda não tenho ele em mãos. Mas fica aí, você foi a ganhadora do celular, você manda para a gente aqui uma mensagem, ou para o meu número, ou para o número da rádio, certo? E a gente vai dizer exatamente o que você vai fazer. E o prêmio vai ficar nas minhas mãos assim que eu receber. Eu ligo para você e peço para você vir na rádio pegar o seu prêmio, ok? Pois muito bem. A gente tem agora o sorteio também do Melhor Licor. A gente já está ultrapassando aqui nosso horário. É, a gente vai fazer o sorteio do licor. Já temos aqui quem mandou ligou para a gente aqui. Deixa eu pedir aqui para minha produção para me dar o nome aqui de quem mandou os licores para mim. Para eu passar para vocês aqui, certo?

0: Beleza, beleza, beleza, beleza. Para finalizar o programa e finalizar com chave de ouro, a gente vai fazer o último sorteio. Infelizmente, o sorteio da TV do casal mais bem trajado, não teve ninguém aqui, não apareceu ninguém aqui na Imoré. Então, consequentemente, a gente não fez esse sorteio. Vamos ver se a gente arruma uma outra forma depois de fazer esse sorteio de outra maneira para um outro segmento. Mas ficou faltando aí o sorteio do licor. Eu vou deixar esse sorteio para Zé Peritiba fazer, já que ele é o
1: ele
0: mais...
1: Ele é o melhor degustador de licor de todo o Nordeste. É. Tem o cabo que passou uma semana quase toda chorando, implorando para que chegasse um licor. Tem que ser ele.
0: Pois é. Zé Peritiba, vendo lá para cá. Lembrando que quem mandou licor para gente aqui foi o Sérgio. Que mandou licor para gente. Borracharia Dois Irmãos. A Lidenice Brito. E quem foi mais? Foi Borracharia Dois Irmãos, Lidenice Brito, Sérgio, e o Rosenilton. Esses foram os licores que chegaram pra gente aqui, depois de ter aqui degustação de licor aqui comigo, Lara, Zé Peritiba e a Carla Dias, que hoje veio nos presentear aqui com a presença. Aí a gente tem aqui, também foi experimentado também aqui pelo pessoal da rádio, que geralmente o licor ficou exposto aqui. Tem nosso amigo Johnny, tem a Ivanilde, a galera que fez aqui o teste. Então, o melhor licor que foi o premiado, e o prêmio será uma bicicleta. Quem vai dizer é meu amigo Zé Peritiba, ele está mais apto para fazer isso. Vende lá, miseravão. Ah, certo. Não, tudo bem, vou botar a sua vinheta, não se preocupe não. Tá aí.
2: Zé Peritiba. O miseravão.
3: É eu, tô na área, se me derrubar já sabe, né? Pois é, depois do serviço de degrutamento de todos os pessoais aqui, os pé de cana que lamberam o licor, tiveram aí o degrutamento de licor, veio licor de genipapu, veio licor de genipapu de novo, veio licor de maracujives e de que mais? E de cambuí. Certo? E o licor vencedor, no meu agrado, seria o licor de cambuí, porque eu gostei por demais. Mas a comissão julgamentística aqui decidiu que o licor que ganhou foi o licor de maracujá e maracujá, né? O licor de maracujá, aí da borracharia Dois Irmãos, meu amigo Alessandro, meu amigo Normário e os meninos tudinho aí. Então vocês foram os ganhadores aí do licor, o melhor licor. Que foi o licor do mandado aqui para a rádio do meu amigo Alessandro, o Machadinho. Então você ganhou uma bicicleta, você pode sair ponhando de cabeça baixo. Agora é assim, hoje eu não tenho como lhe entregar a bicicleta porque ela não está aqui nos estúdios, certo? Mas eu vou passar na borracharia depois, converso com você direitinho. Ou você vai pegar a bicicleta direto na loja, ou eu pego lá e entrego na sua mão para depois você dizer: é porque não veio aqui, não entregou a bicicleta, e eu não pude amontar e descer com os cabelos voaçando de lá da Imoré até aqui. Mas se você quiser, eu pego a molesta e trago para aqui também, para Imoré, e você desce também, certo? Então o ganhador aí com o melhor licor, o licor de maracujá, mandado aqui por meu amigo Alessandro da borracharia Dois Irmãos. Então, ei, tu mandou o licor, obrigado, viu? Vou beber ele todinho. E se tiver outro aí, me avise que eu passe e pego, que eu vou beber em até umas horas hoje. De hoje até terça-feira, né? Que o senhor vai. Então, é isso aí. Tá dito, tá dizido, fizemos todos os sorteios aí, não foi, dona Laura?
1: Só não fizemos o da TV por conta que não chegou o casal mais bem trajado. Mas, pode deixar entrar.
0: Mande aí, quem foi que chegou aí?
1: Sara,
0: para pegar produção. Aqui
1: para pegar pode o prêmio ir. Dela.
0: Ah, Sarinha ganhou o prêmio, vou pegar o prêmio da Sara já. Lara, tá aqui, eu quero lhe agradecer a presença, agradecer a companhia até o dado momento, agradecer a tua companhia, agradecer a tua presença. Sara tá com medo, tá? Não vai falar não, Sara, é só a sua presença que a gente tá precisando.
1: Pode entrar, fica à vontade.
0: Aí, é assim, lhe agradecer o carinho, lhe agradecer aí a disponibilidade para participar com a gente aqui do Preparando a Fogueira. E espero em Deus que o ano que vem a gente volta a fazer novamente e que você esteja junto com a gente aqui para fazer essa maravilha que é o Preparando a Fogueira, certo?
1: Eu que agradeço, Geba, pelo convite. Quando recebi, assim, nunca tinha participado de um programa de rádio, né? Foi a primeira vez. Mas eu gostei muito da experiência. Tenho recebido mensagens tanto aqui no WhatsApp da rádio, quanto no meu WhatsApp particular, no Instagram, de pessoas me parabenizando pela condução do programa. Fiz o melhor que pude para a primeira oportunidade, uma primeira vez, né? Então vou agradecendo aí a paciência de todos vocês, a colaboração, por ter deixado a gente entrar no lar de vocês nas tardes de segunda a sexta e hoje de manhã, né? Fico muito feliz pela parceria, muito feliz por ter podido presentear a população com tantos prêmios legais. Agradecer aos nossos patrocinadores, né, que abraçaram o projeto, fizeram o Preparando a Fogueira voltar depois de mais de 10 anos sem a apresentação do programa. E é isso. Fica aqui o meu muito obrigado. E ano que vem, se Deus quiser, a gente está aqui de novo com mais prêmios, com mais música, com mais conversa e com muito mais patrocinadores, se Deus quiser.
0: É isso aí. Deixa eu só deixar aqui o recado. A Sara já está aqui nos estúdios, ela veio receber o prêmio dela, ela ganhou o kit aí com o copo da Fauna Cistana e também um kit de sequilhos, da Arte em Sequilhos, lá de Salvador, Bahia, da Andréa Freitas. Então, Sarinha, obrigada. Você, como estava dizendo, Zé Peritiba, nesse instante, você foi a única que teve piedade da gente, mandou comida pra gente aqui. A gente agradece de coração. Tá aí em tuas mãos. Tá aí em tuas mãos o teu brinde, certo?
1: Ô, Geba, a gente tá entregando o presente de Sara, o prêmio dela, e tá aqui. Anne também já veio pegar o mop dela, Anne Ferreira. Já pois chegou pra pegar o mop dela.
0: Ah, bom demais, já tá em família, tá todo mundo em casa já.
1: Foi.
0: Pois aí, tá aí, já tá em mãos também, tá entrega aí. Lara Dias vai entregar a você. Anne,
1: Foi quem respondeu do Empório.
0: Da loja Empório, a loja aqui. Inclusive, esses dois brindes vieram da loja Empório. O Mop e esse outro aí,
1: os dois Mops
0: vieram lá da loja Empório. Então, gente, obrigado, Sara, obrigado, Ana, obrigado. Parabéns aí pelos brindes de vocês. Que Deus abençoe vocês. O Lara, acho que a chave, acho que eu trouxe aqui, tá lá no armário pra vocês abrirem a porta pra deixar, pra soltar as meninas, pra não ficarem presas aí. Vamos nessa. A gente vai agradecer aqui aos nossos anunciantes que foram parceiros da gente até aqui, que cuidaram da gente aqui, que deu esse suporte pra gente poder fazer esses sorteios, poder fazer distribuir esses brindes aqui. A gente agradece de coração a todos eles.
4: No armário com o meu nome aí, ó.
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0: 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Muito obrigado, meu irmão.
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0: 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Obrigado demais para vocês aí, que Deus abençoe.
1: 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Então, muito obrigado pelo patrocínio de vocês, pela participação de vocês aqui no Preparando a Fogueira.
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0: 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Muito obrigado pela companhia, muito obrigado pelo carinho, muito obrigado aí pela confiança de deixar o seu produto em nossas mãos para que possamos divulgar.
1: Agradecer também aqui a Prefeitura Municipal de Piritiba, na pessoa da nossa prefeita Leandra Belitardo, e da Câmara Municipal de Piritiba, na pessoa de Mariana Almeida, presidente da Câmara. Agradecer pela parceria, pela confiança. E como eu sempre digo, aqui em Piritiba é o Poder Executivo e o Poder Legislativo caminhando juntos, de mãos dadas, pensando no melhor para a população piritibana.
0: Agradecer aí, rapaz, a meu amigo, meu irmão, meu primo, Valdir Lopes, ele, juntamente com a Alta Elétrica Lopes, aqui em Piritiba, que deixa seu carro, deixa aí a sua máquina com a instalação em primeira mão. Então fica aí o meu abraço a Valdir Lopes, meu muito obrigado aí, a Alta Elétrica Lopes, que Deus abençoe aí de coração.
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0: Pois bem, deixar aqui também o meu abraço, deixar aqui o meu carinho para toda a família Sextano, Banda Forró Sextano, que doou aí copos Stanley para que possássemos fazer aqui sorteios. A gente agradece de coração aí a toda a equipe, a toda a família Sextano, que Deus abençoe. E espere em breve a gente estar dividindo o palco, eu contando histórias e vocês tocando muito forró para a gente dançar.
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0: Deu água na boca.
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0: Pois bem, Lara, muito obrigado mais uma vez, que Deus abençoe aí a sua trajetória, Deus abençoe a sua vida. Obrigado também ao meu amigo Zé Piritiba, que...
1: Aquele cara.
0: Que tá sempre aqui contando história, divertindo a gente, sempre contando anedotas, sempre tendo histórias novas pra contar pra gente aqui, e a gente agradece de coração. Tá aí os microfones, pras suas considerações finais, meu boa tarde.
3: Obrigado, Piritiba, obrigado meus povos, minhas povas, meus mó de coentro favorito, que Deus abençoe cada um de vocês em especial, a todos vocês que ajudaram a gente a fazer esse programa, vocês que ajudaram a gente nessa caminhada aí, nossos patrocinadores, nossos parceiros, que Deus abençoe a vida de vocês, o comércio de vocês, o empreendimento de vocês, e que vocês possam crescer cada dia mais. Deus abençoe a todos, obrigado aí à Prefeitura Municipal de Piritiba, na prefeita da nossa amiga Leandra Belitardo, que Deus abençoe a você, ao nosso amigo Ricardo Cedrais, som e estrutura, meu muito obrigado, que Deus também possa lhe abençoar, que você possa crescer cada dia mais. Agradecer a todos vocês e agradecer aí a vocês ouvintes, que sem vocês a gente não consegue fazer isso aqui. Agradecer a cada um de vocês a participação, a audiência, agradecer a cada um de vocês o carinho. Obrigado a todos, parabéns aos ganhadores, aos que não ganharam. Continue nessa luta que chega até você uma hora. Assim, como o Germário dizia assim, sempre aqui, fique ligado nas dicas que você consegue ganhar os prêmios, certo? Assim a gente fica por aqui com essa edição de 2026 do nosso Preparando a Fogueira. Tenham todos uma excelente tarde e que Deus abençoe todos vocês.
1: E até ano que vem, se Deus assim permitir.
3: E ele vai permitir, que ele é gente
1: ele
3: boa.
1: Ele é gente boa, ele é gente boa.
3: Fiquem todos com Deus, até ano que vem com Preparando a Fogueira. A partir daqui da agora você desce de cabeça baixo pra Praça Getúlio Vargas e arrocha no forró aí, meu irmão, porque hoje o trem começa cedo. E antes de eu sair, deixa eu falar aqui. Ô Pitu, cadê a pata? A gente tá descendo, vou Pitu. Não bota a porra da pata pra cozinhar, não. Sacana, quando você chegar, olho o pé. Ó, eu vou arrumar lá desgraça em você, viu? Não se ligue, não. Tchau, gente. Boa tarde. Simbora.

0: decretos reais.
1: Olha quem vai estar no Numanice 2. Por essa vocês não esperavam, né? Mano, a música é muito foda. Marília Mendonça!
2: Cadê energia, gente?

0: Parabéns, Giovanni!
1: Daniel! André! É o velho apaixonado. Essa é doída, hein, Vitão?
2: Essa dói demais.
1: Essa machuca demais. Machuca. Até a

0: Que honra, Vitor!
1: Que honra, irmão!
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0: foi, me ligou, preocupado, velho. Vim correndo pra cá.
1: Pô, mano, eu não tô bem não, velho.
0: É mesmo? O que que tá pegando?
1: Você lembra daquela mulher que eu tava me envolvendo?
0: Lembro, lembro, sei.
1: Eu vou te contar a história, vou te
0: diz
1: contar.
0: Diz aí, velho, fiquei curioso.
2: Essa

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1: Quando eu crescer, eu não quero ser médico, advogado ou artista. Só queria ser gente. 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

assim ela como nossa musa inspiradora. Ao nosso carinho, ao nosso respeito, Cristina Monteiro!

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2: 2:37.
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1: Muito bem, vamos lá então na sua Rádio Moré FM. Agora são 2 horas e 43 minutinhos. Já estamos chegando com o nosso programa Mesa de Bar na sua Rádio Moré FM neste sabadão. Agradecendo aí a sua companhia, a sua audiência. Boa tarde para você que tá em casa, boa tarde para você no trabalho. Abraçando você nas fazendas, distritos, povoados. Abraçando você em toda a nossa região com o Rádio ligado em Moré FM. Abraçando você também que ouve a programação da Imoré, nosso aplicativo. Muito obrigado pela audiência, muito obrigado aí pela preferência, hein? Hoje, sabadão, para você que é aniversariante de hoje, parabéns, felicidades. Que essa data continue se reproduzindo por muitos e muitos anos. Sabadão, dia 20 de junho, né?
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1: Muito bem, abraçando você que tá chegando na cidade para curtir o melhor São João da Bahia. Arraiá Capim, né? Seja bem-vindo aí à nossa Piretiba. Para você que tá chegando agora, nesse exato momento, seja bem-vindo também. Para você que já chegou durante a semana, já tá aí curtindo esse clima de São João, tá curtindo a nossa cidade. Muito obrigado aí pela sua chegada, boas festas. E com certeza aí vamos ter uma festa muito boa, tranquila, curtindo aí o nosso São João, né? Arraiá Capim, né? Muito bem, o nosso programa Mesa de Bar na sua Rádio Moré FM, no oferecimento nosso amigo Zé do Pastel. 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Também junto com a gente aqui no Mesa de Bar da Imoré FM, nosso vereador Marcelo Oliveira, trabalhando, defendendo os direitos cidadãos na Câmara de Vereadores. 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Muito bem, por aqui a gente inicia nosso programa Mesa de Bar, um som do Batista Lima. 96 FM, a rádio que todo mundo ouve. A sua Rádio Moré, agora são 2 horas e 46 minutinhos. Ótima tarde pra você.

Muito bem, na sua Rádio Moré FM, agora são 2 horas e 55 minutinhos. Vai você curtir o sucesso da banda Canários do Reino. Mano, boa tarde aqui para Raimundo, também dona Eridalva, Maridalva, turma aí na Rua do São Domingos, curtindo a programação da Imoré FM. Boa tarde para dona Neguinha também na São Domingos, né? Nos dando o prazer da companhia. Ótima tarde aí, muito obrigado pelo rádio ligado aqui na 96 FM. Um abraço a turma aí no sítio Casinha de Barro. Márcio Nilho tá com a turma por aí, curtindo a programação da Imoré FM. Muito obrigado pela audiência, hein? Gilderlan, Fazenda Alta Alegre, lá na região do Cantinho, curtindo a programação da Imoré FM, tá pedindo sucesso do Neto Brito, das mais novas, oferecendo pai Vado Manchinha, também sua mãe Maria, sua irmã Rita, o sobrinho Ícaro, também os filhos Carlos, Daniel e Yuri Miguel. Um abraço a turma aí na Fazenda Alta Alegre, curtindo a programação da Imoré. Muito obrigado pela audiência, muito obrigado pela companhia, viu? Muito bem, no ponto aqui já tinha Neto Brito, Banco do Carona. É o som que a gente ouve agora na 96 FM.

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0: 23 horas. 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
2: 3 e 3.
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2: 3 e 5.
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Muito bem, na sua Rádio Moura FM, são 3 horas 16 minutinhos. Aí você curtiu o sucesso do Batista Lima, aqui na sua 96 FM. Muito bem, manda um abraço aqui para Marlúcia, no povoado do Dias Coelho, lá em Morro do Chapéu, curtindo a programação da Imoré FM. Boa tarde, meu lindo. É, tá mandando boa tarde dela aqui, mandando um abraço para todo mundo ligado na programação da Imoré FM. Tá pedindo música do Silvano Salles, oferecendo para todos os ouvintes. É, com certeza tem um monte de gente aí que gosta de curtir o som do Silvano Salles, né? Ah, especialmente para todos, para você também, locutor, top, nota 10, valeu, Marlúcia. Muito obrigado pela audiência, muito obrigado pela companhia, viu? Bom sábado para você aí.

0: Muito bem, ótima tarde para a turma na Fazenda Alto Alegre, no povoado do Cantinho, curtindo a programação da Imoré FM. Muito obrigado pela audiência, muito obrigado pela companhia aí, viu?
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0: Muito bem, ele está procurando aqui aquela campanha que a gente vai fazer para ajudar a senhora aqui na Fazenda, próxima a Juriti. Esse período de São João tá meio complicado, né? A gente promover aí qualquer evento desse, né? O pessoal tá na correria, fica meio complicado, né? Acho que eu vou deixar passar um pouquinho esse período aí do São João, né? Os festejos. Próximo sábado, com fé em Deus, a gente consegue aí realizar essa campanha, viu? Mas já tô com o nome da senhora aqui, já tô com o contato dela pra gente fazer essa campanha pra ajudar, né? Fazer o bem é sempre... faz bem pra gente e pra quem recebe também, né? Bacana demais, né? Mas esse período de festa agora tá meio complicado, a gente vai deixar passar aí esse período de São João. Próximo sábado, a gente dá essa força aqui a Dona Maria de Oliveira, né? A gente vai ajudar a Dona Maria aí com certeza, viu? Um abraço aí pra Gilderlan, né? Toda a turma aí do povo lá do Cantinho, Fazenda Alto Alegre. Ligados aqui na Imoré FM.

0: Boa tarde pro meu amigo Walter, lá em Tapiramotá, Bahia. Ligado aqui na Imoré FM. Muito obrigado pela audiência aí. Muito obrigado pelo rádio ligado. Nossa amiga Rosilma também tá ligada aqui na programação da Imoré FM. Ela mandou o áudio dela aqui, vamos lá.
1: Boa tarde, passa a música dos clones do repertório novo, por favor. Peço pra toda a turma aí que tá animada pra curtir o São João.
0: Valeu, Rosilma, muito obrigado pela audiência. Os clones, é uma das atrações aí do São João de Piritiba, Arraiá Capingné, né? Paulinho lá nas Piabas, Mundo Novo, Bahia. Boa tarde, Paulinho.
2: Boa tarde, Sandro. Sandro, eu vi um forrozinho com o Matheus com leite aí, um forrozinho bem bom aí, bem quente aí.
0: Bem arrochado.
2: Tá o chinelo aqui no salão aqui. Mas tá aqui tomando um aqui. Pra oferecer pra todo mundo que curte aí.
0: Valeu, Paulinho, mas Piabas, aquele abraço, ótima tarde. Muito obrigado pela companhia aí, viu? É, vovó Bizuí tá no andar aí, até rimou, né? Curtindo a programação da Imoré FM, 1, 2, 3, tem 4 áudios aqui, né? Mas eu vou no de 14 segundos, esse aqui é rapidinho, né? Vamos lá, boa tarde.
3: O nome do outro é Sinho, passa a explicar.
0: Ah, esse aqui tá pela metade, né? Esse áudio de vovó Bizuí tá muito grande, deixa eu ver esse aqui.
3: Ei, Sandro, boa tarde.
0: Opa, boa tarde.
3: Aqui eu tô passando uma louça de minha família. Dois netos meus, completando hoje minha filha. Aí eu quero que você passe o louvor de Daniel Samuel pra eles, todos os três, pra eu ouvir, a mãe ouvir e ela ouvir, que eu sou fã desse índio. Aí, Sandro, Deus abençoe eles, que deu esse menino guerreiro, minha filha guerreira, trabalhadeira, meu neto é trabalhador e o outro é novo. Mas Deus está cooperando tudo hoje, todos três, tudo numa data só. E passa esse louvor pelos três, para a mãe deles ouvir, minha ouvir, que eu passei um louvor de Daniel Samuel, viu? E Deus abençoe nós todos, Sandro. E beijo e abraço para meus netinhos, minha filha. E passo todo ano, esse ano e outros anos. Eu vim meus netos completando um ano. Esses meninos guerreiros, trabalhador, honesto. Oh, meus filhos, eu amo vocês tudo. Que a vez, meus netinhos. O nome do outro é Sinho, fácil explicado. Sinho de lado.
0: Valeu, vovó Bizuí, muito obrigado pela audiência, hein? Janiele. Certo, Janiele tá no andar aí, também curtindo a programação da Imoré FM. Gostaria de mandar um alô pra minha mãe, Nia, e desejar um feliz aniversário pra ela, que dizê-la que amo muito, desejo tudo de melhor na vida dela. Toca, por favor, a música aí de Cristiano Neves. Pronto, daqui a pouquinho a gente toca aí um sucesso do Cristiano Neves aqui no Mesa de Bar da sua Rádio Moré FM, viu? Muito obrigado pela audiência, pela companhia. A turma aí também do Núcleo Rural do Andaraí. Um abraço aqui pra Dona Dete lá na Praça do Cansanção. É, também Dona Irene na Praça do Cansanção. Boa tarde, muito obrigado pela audiência, hein? Mandar uma boa tarde também à turma aí no Mercadinho Silva, no bairro do Cansanção. A Rosilane, Dona Elza. É, tá toda a turma aí ligados aqui na Imoré FM, né? Muito obrigado pela audiência, pela companhia, viu? Na sua Rádio Moré, são 3:23. Manda abraço à turma aí também na Fazenda Juriti, né? É, a galera aí da Fazenda Juriti que sintoniza aí Moré FM. Muito obrigado pela audiência, a turma aí também na Fazenda Jalva. É, por aí tá minha amiga Tassi, Sirleide, Dé, toda a turma, né? Curtindo a programação da Moré FM. Muito obrigado pela audiência, muito obrigado pela companhia, viu? Por aqui a gente segue tocando o melhor da música pra você. E é no ritmo do forró.

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2: 3:31. 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
11: Ai, Muito bem, vamos lá então na sua rádio Imoré FM. Agora são 3 horas e 36 minutinhos. É o nosso programa Mesa de Bar na sua rádio Imoré FM. 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

0: Muito bem, por aqui a gente vai registrando a participação do ouvinte, a turma participando aqui na programação Mesa de Bar na sua Rádio Moré FM.
1: Passando, boa tarde.
0: Opa.
1: Quem vai passando para desejar uma boa tarde, que Deus continue te abençoando, você e sua família. Ô Sandro, quero que você passe uma música pra mim de Neto Brito aí, fazendo
0: Neto
1: favor.
0: Brito.
1: Que Deus te abençoe sempre.
0: É a atração hoje do São João de Curitiba, né?
1: Guerreiro. Manda um alô pra todos os locutores da rádio, viu?
0: Valeu, Mara.
1: Manda um alô pra mim.
0: É, tá na Ingazeira, tá Piramutá, Bahia, né? Ligado aqui na Imoré FM.
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0: Meu amigo Walter lá em Tapiramutá, Bahia. Boa tarde, Walter.
3: Boa tarde, meu amigo Sandro Barreto. Boa tarde, meu jovem. E aí, belezinha?
0: Tudo
3: Sandro,
0: tranquilo?
3: Tudo por ser, meu amigo. Passa pra mim aí um sucesso de brega e vinho, viu?
0: Brega e vinho?
3: Essa música. Oferecer pra você, pra toda a galera da Rua do Copo e todos que curtem o seu programa, viu? Reinaldo, Nilton. E para todos meus amigos que curtem o programa, tenham uma boa tarde, um ótimo trabalho, meu amigo. Passa aí, tô ligadinho.
0: Ah, com certeza vai tocar essa pisadinha, né? Muito obrigado pela audiência, pela companhia, turma aí de Tapiramutá, Bahia. É, boa tarde, Sandro. Aqui é a Jace de Porto Feliz. Quero ouvir uma música de Eduardo Costa, das mais novas. Ofereço para meus pais, Edgar e Judite. Também para minha filha Agatha e Manuele. Um abraço, turma aí de Porto Feliz, ligados aqui na Imoré FM. Um abraço aí para Tassi lá em Porto Feliz. É nosso ouvinte, a Tassi lá, é todos os sábados, tá ligado, né? A programação Mesa de Bar da Imoré FM. Quem também não perde nosso programa é Jailson lá em Brotas, São Paulo. É, tá aqui na sintonia, Mesa de Bar da Imoré FM. Ele que é de Umbuzeiro de Mundo Novo, mas tá lá em Brotas, São Paulo, curtindo a programação da Imoré FM no nosso aplicativo, né? Muito obrigado pela audiência, muito obrigado aí pela companhia, viu? 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E Marcelão tá junto com a gente também aqui no Mesa de Bar da Imoré FM, hein? José Adonilton, Salgado Grande, Miguel Comum, Bahia. Boa tarde.
4: Boa tarde, Sandro. Aqui é José Adonilton Carneiro, por volta de Salgado Grande. Eu gostaria de ver um forró com Ademário Coelho, com a presença da minha esposa Margarete, meus dois filhos, Eric Enzo, minha nora Rebeca e toda aqui da nossa comunidade. Valeu, obrigado.
0: Valeu, aquele abraço, turma aí do Salgado Grande, Miguel Comum, Bahia. Ligados aqui na 96 FM, hein? Adenailson lá na Mandisoba. É, um forte abraço aí também, tá ligado, né? Adenailson, Eliseu, Macauã. Todo mundo tá com a bota já afiada pra cair no forró, né? Turma aí gosta de cair na folia, né? Muito bem, na sua Rádio Moré são 3 horas e 41 minutinhos. Daqui a pouquinho a gente toca aí o sucesso que você pediu, né? Tem aí Cristiano Neves. Também tem sucesso Neto Brito. Agora vai ouvir aqui na programação. Mesa de Bar da sua Rádio Moré FM.

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3: 4 e 2. 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
3: 4 e 3. 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

0: Muito bem, na sua Rádio Morada FM, são 4 horas 16 minutinhos. Aí você curtiu o sucesso do Rock Salles, o Camelô.
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0: Pega a maldade da bandida e faz um sexo bolado. Sucesso do Rock Salles, você curtindo aqui na programação, mesa de bala, sua Rádio Morada FM. Muito bem, boa tarde pra você que tá em casa, boa tarde pra você no trabalho, abraçando você nas fazendas, distritos, povoados, abraçando você em toda a nossa região com a Rádio Ligada em Moré FM, abraçando você também que ouve a programação da Moré, nosso aplicativo. Muito obrigado pela audiência, muito obrigado pela companhia, hein?
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0: Muito bem, quem tá com o radinho ligado na Imoré FM, nossa amiga Renilde, na rua do Gravatá, tá abrindo sucesso aí, pode ser do Silvano Salles, vamos tocar já já, sucesso aí do Silvano Salles aqui na programação, mesa de bala, sua rádio Imoré FM, hein? Valeu, Renilde, muito obrigado pela audiência, muito obrigado pela companhia aí, viu? Abraçando também minha outra amiga Renilde, nas populares Nova, é, ouvinte mesa de bala da Imoré FM, né? Muito obrigado pela companhia, muito obrigado pela audiência aí, viu? Um abraço aí pro Bigode na Fazenda Bela Vista, lá no Mucambo. 20 Mesa de Bada em Moré FM. Nego Dinadinho também lá no Mucambo. É, Bigode, também em Ciá, a região do Mucambo, curtindo a 96 FM, né? Um abraço a turma aí nas Pombas também. Minha sogra Dona Joselita, mulher da Casa Amarela. O velho Renício, o velho que mais cochila. É, o velho cochilão. Gosto de tirar o. É o verdadeiro cochulinho, né? É por aí, né? Um abraço também pra Maria na Fazenda Mulugum, lá em Serrolândia. Ouvinte mesa de bala em Moré FM. Muito obrigado aí pela companhia. Turma também da Fazenda Cajazeiras, lá em Serrolândia. Muito obrigado pela audiência, pela companhia aí, viu? Abraço a turma da Fazenda Junco, lá em Miguel Comum. Abraço aí pra minha amiga Cleia na Panorama. Ouvinte mesa de bala em Moré FM, né? Também a Carleja, turma da Serra Branca, Miguel Comum. A turma que sintoniza aí Moré FM, né? Boa tarde pra minha amiga Aninha lá em Baixa Grande, também na sintonia da Imoré FM. Boa tarde, Sandrinho, bom final de semana. Valeu, Aninha, tudo de bom pra você também, viu? Bom final de semana. Você que já tá aí com a chinela preparada pra arrastar o pé no forró no São João, né?

Manda abraço também pra minha amiga Cristiane Pereira, lá em Mundo Novo, Bahia. Muito obrigado pela audiência aí, viu? Abraçando a turma aí na Vila Cajueiro, lá em Mundo Novo. Aí na Vila CM, aquele abraço. Alô, Aritana, no Bar do Aritana, aí no Sapé, em Mundo Novo, hein? Muito obrigado pela audiência, pela companhia. Falando em Mundo Novo, manda abraço aqui pra turma na Fazenda Nova, Ibiaporã. É a turma aí que sintoniza aí, Bora FM. Meu amigo Sandro, aquele abraço, hein? A turma da Fazenda Nova, lá em Biaporã. Uma boa tarde pra Natanael em Areia Branca. Também sua mãe, Dona Conceição, aquele abraço, hein? Boa tarde pra você em Areia Branca, ligados aqui na Imoré FM. Sirlene no Cobé também, ligado aqui na Imoré FM. Boa tarde, Sandro, tudo bem com você? É um ótimo São João pra todos nós. Sirlene do Cobé, um abraço, hein, Sirlene? Bom São João pra você, boas festas. Aproveito bastante, né? Tudo bom aí pra dançar forró, tomar licor. Começa as comidas típicas aí do São João, né? Uma canjica, um milho verde cozido, é bom demais, né? Milho assado é bom também, né? Amendoinzinho. É. Muito bom, né? Muito bem, por aqui a gente segue na programação. Mesa de Bada, Soares de Moré FM. Daqui a pouquinho tem sucesso aí do Silvano Salles. Esse é o som do Tairone. Vai estar aqui no São João de Piritiba, né? Arraia Capim, né?

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1: Muito bem, na sua Rádio Moré FM, são 4 horas e 31 minutinhos. Aí você curtiu Cristiano Leves com a participação do Cintura de Mola. Ainda existe sentimento em nós. Mandar um forte abraço aqui para minha amiga Zenilde Gomes, Rua das Flores, lá em Andaraí. Ligada aqui na programação, mesa de bada em Moré FM. Valeu, Zenilde, aquele abraço, hein? Muito obrigado pela audiência, muito obrigado aí pela companhia.
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1: Um abraço aqui pra minha amiga Lena, Lagoa do Pedro, curtindo a programação, mesa de bada em Moré FM, né? Tá sempre aí na sintonia, muito obrigado pela audiência. Um abraço aí pro João, Normede e toda a turma aí da Fazenda Santa Maria, lá em Mundo Novo. É uma ótima tarde pra vocês aí, ligado em Moré FM, viu? Boa tarde pra minha amiga Sueli, lá em Tapiramutá, Bahia. Jailson tá lá em Brota, São Paulo, curtindo a programação da Imoré FM, nosso aplicativo. Muito obrigado pela audiência, muito obrigado pela sintonia, hein? Manda abraço aí pra Joilson, na Luiz Cedrais, o Joy. É, valeu, Joy, aquele abraço, tá sempre aí curtindo a nossa programação, hein?
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1: Dona Eliessi, na Rua do Mundo Novo, aquele abraço. Boa tarde pra você na Rua do Mundo Novo. Ligados aqui na Imoré FM. Boa tarde pra você no bairro Eteval da Cis, bairro da Lavanderia. Uma boa tarde pra você na Banca, Boiadeira. Tá todo mundo curtindo a 96 FM, né?
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1: Muito bem, mandar um boa tarde aqui pra minha amiga Lília, lá em Buzeiras de Mundo Novo. Ela que fabrica licor de licuri, né? Só ela tem. É exclusividade, né?
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1: Muito bem, Jailson tá lá em Brota, é São Paulo. Já falei pra ele pra trocar essa camisa aí do Palmeiras. É, nesse perfil aí não ficou legal, não, viu?
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1: essa camisa verde é feia demais, viu?
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1: a camisa rubro-negra do Flamengo, fica mais presença aí,
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1: Mundinho tá lá em Alto Bonito curtindo a programação da Imoré FM. É, muito obrigado pela audiência, você de Alto Bonito, ligado aqui na Imoré, né? Boa tarde, Mundinho.
2: Sandro, boa tarde, aqui Mundinho do Alto Bonito, manda um alô aqui. Pra nós aqui na Rua do Curral, valeu, valeu, nós estamos por aqui.
1: Valeu, Mundinho, lá na Rua do Curral. É, Alto Bonito, hein? Próximo aí, a Umbuzeiro, é a região do nosso amigo Jailson lá de Bros, né? Buzeiro, Alto Bonito, com certeza ele deve ter muitos amigos nessa região aí, né? Marcelão Salas também tá aqui na sintonia da Imoré FM. Muito obrigado pela audiência, muito obrigado pela companhia, né? Marcelão que já tá aí nos preparativos para arrastar o pé, né? É, dançar forró até fazer um furo na chinela havaiana,
0: né?
1: Essa camisa aí não tem estilo, não, viu? É, se fosse a do Flamengo, era outro nível, viu?

0: Bahia.
1: Valeu, Marcelão, a turma é da Fazenda Pindoba, né? Estrada Velha do Sumaré. É, a turma sempre tá por aí curtindo a programação da Imoré FM. Quando não é na Fazenda Pindoba, é aqui no bairro Imoré, pertinho da gente, né? Muito bem, Marcelão também já tá nos preparativos pra tomar aqueles velhos meropel, né? São João, galera, os meropel pesados, né? Nossa amiga Alda também tá por aqui, mandou um áudio dela. Vamos lá, boa tarde.
2: Oi, Sandro Barreto, que é Alda Matos, Itapiramutá.
1: Itapiramutá, Bahia.
2: De Luiz Gonzaga.
1: Luiz Gonzaga.
2: Feliz pra você, pra todos aí da rádio e pra todos que curtem e gostam da música, né? Do forró de Luiz Gonzaga.
1: Isso.
2: Uma boa tarde, Deus abençoe o nosso sábado, nosso domingo e a nossa semana, né?
1: Isso, com certeza.
2: De bom, Sandro Barreto.
1: Valeu, Alda, Itapiramutá, Bahia, hein? Muito obrigado pela audiência aí. Daqui a pouquinho a gente toca um forrozinho do Luiz Gonzaga aqui na programação Mesa de Bar da Imoré FM, né? Roberval tá lá em São Paulo curtindo a programação da Imoré, nosso aplicativo. Boa tarde, meu amigo Roberval.
3: Boa tarde, meu amigo. Eu, Roberval Queiroz, sou de Itapiramutá, mas estou aqui em Itapevi, São Paulo. Mas meu primo Erivon, Teni, Dona Lourdes, Valdilita, com a fogueirinha preparada aqui para daqui a pouco.
1: Isso, não pode deixar perder o clima, né? Tá lá em São Paulo, mas tem que manter esse clima junino, esse clima de forró, essa coisa que a gente vive aqui para valer no Nordeste, né? A turma também aproveitando para manter a chama acesa lá em São Paulo, hein? Muito obrigado pela audiência, pela companhia. Nosso amigo Roberval, que é de Itapiramutá, Bahia, tá aqui na nossa região, né? Eu vivo no mundo de... Minha amiga Renilde, nas Populares Nova, aquele abraço, hein? Muito obrigado pela audiência, pela companhia aí, viu?
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1: Eu gosto daqueles forrozinhos das antigas mesmo, né? É, Luiz Gonzaga, também Genival Lacerda, né? Severina foi pra Serra pelada e até hoje tá na Serra. É cordão cheiroso, é fio dental, mas vamos lá, né? Muito bem, na sua Rádio Moré são 4 horas e 37 minutinhos. Um abraço aqui, meu amigo Jailtão, no Sítio Machixe. Alô, Jailtão! Boa tarde pra você aí, viu? Palmeirense, meu vice, né? Muito bem, daqui a pouquinho a gente toca sucesso aqui do Luiz Gonzaga na programação Mesa de Bala, sua Rádio Moré FM, hein?
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0: Eita, forrozinho bom, hein? Chega! É, Genival Lacerda, com a participação do Valdones. Tá de
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0: Ele tá de olho, é na boutique dela.
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0: Esse forró das antigas é bom demais, né? Esses são os bons, viu? Manda abraço aqui pra Manuel Soares, lá no bairro do Cansanção, ligado aqui na Imoré FM. É grande comunicador, entende muito de música, viu? Cabra é diferenciado, viu? Alô, Manuel Soares, aquele abraço, hein? É um abraço também à turma aí do Salão Estúdio Ré, lá na rua Pedro Neves, no bairro do Cansanção. É a turma aí que tá sintonizada na Imoré FM. Muito obrigado pela audiência, muito obrigado pela companhia, hein? A turma aí no Salão Estúdio Ré, lá na rua Pedro Neves, bairro do Cansanção. Muito obrigado pela audiência, muito obrigado pela companhia aí, viu? Também manda aqui um abraço, meu amigo Renilson, lá na tabela, é, curtindo a programação da Imoré FM, né? Tá em casa aí, tá de boa, curtindo a programação da Imoré FM, é, trabalhando, né? É, o cabra tá trabalhando aí, fabricando portões, o cara também é metalúrgico, é serralheiro, é pedreiro profissional, o cabra é desenrolado. Ele é desenrolado. Valeu, Renilson, aquele abraço, hein? Abraço a turma aí da tabela, curtindo a programação da Imoré FM. 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O cabra tem preço, tem prazo e qualidade no serviço, né? Mandar uma boa tarde para Dona Dete lá na Praça do Cansanção, curtindo a programação da Imoré. Ela pediu sucesso aqui, mandou o áudio dela, vamos lá.
3: Boa tarde, Sandro. Aqui é Dete da Praça do Cansanção. O Sandro, tu passa para mim a música do Zezé de Camargo e Luciano, Voando Sem Asa. Ofereço para você, família, ofereço para meus filhos, meus netos, meu irmão, meus genros. É, Cláudio, Fernando, ofereço para Edileuza, Maria Amada e todos que gostam da música, e todas as pessoas que eu gosto. Tchau, fica com Deus, Deus te abençoe e te dê muita vida e saúde, tudo de bom.
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0: Muito bem, na sua rádio Mora FM, são 4 horas e 53 minutinhos. Aí você curtiu o sucesso, Zezé de Camargo e Luciano, Voando Sem Asas. Quem pediu essa canção foi Dona Dete, lá na Praça do Cansanção. Muito obrigado pela audiência, muito obrigado pela companhia, hein? Boa pedida. Sucesso aí do Zezé de Camargo e Luciano, Voando Sem Asas. É, com a música dessa aí faltou só o Meropel aqui, né? É. Aquele velho pescoço gelado, né? Essa é uma pedrada. Manda abraço aqui pra Diego Pedro, lá em Jundiaí, São Paulo, curtindo a programação da Imoré, nosso aplicativo. Muito obrigado pela audiência, muito obrigado pela companhia, viu? Ele botou aqui, hoje é o dia de tomar uns Meropel. Os Meropel e também uns pescoços gelados, né? Muito bem, Marcelão Salas, ele também é fã aí do Zezé das Antigas, tá pedindo aí mais uma canção. A gente vai curtir aqui mais uma canção do Zezé de Camargo e Luciano. Mas faltou o Meropel, viu? É, com as canções dessa aí, com certeza tá faltando aquele velho Meropel, né? Tá faltando aquele pescoço gelado. Pescoço gelado é cerveja, né? Manuel Soares que chama cerveja de pescoço gelado, né?
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0: Muito bem, bela canção do Zezé de Camargo e Luciano. Você curtindo aqui na programação, mesa de bar da Imoré FM. Abraço aí pra minha amiga Mara lá em Tapiramutá, Bahia, né? Ela também disse que é fã dessa música aqui, viu? Voando Sem Asas. É, então vai pra você também, sucesso aí, né? É, sucesso aí também pra você que é fã do nosso querido aí Zezé de Camargo e Luciano das Antigas, né?

0: Muito bem, manda um abraço aqui, nosso amigo Pingo, também tá aqui na sintonia da Imoré FM. É, tá curtindo aqui a programação, mesa de bar da Imoré. Vamos lá, boa tarde, Pingo.
1: Boa tarde, Sandro. Boa tarde, 96. Boa tarde, o pessoal lá em Goiás, ouvindo aí pelo aplicativo Sandro Barreto. Sandro Barreto passou a música de Limão com Mel, as melhores das mais velhas. Sandro Barreto, na escuta. Sandro, cadê a programação que ia fazer sobre a cesta básica? É, depois você me chama no zap particular, viu, Sandro Barreto?
0: Opa, vai ficar pro próximo tarde, sábado, viu?
1: Na Sandro e um ótimo São João, Sandro Barreto. Em toda a Piritiba Bahia 96, e o pessoal também vem Mundo Novo e aqui do Piritiba Bahia, Sandro Barreto. Uma boa tarde, Sandro. Limão com Mel, mesa de bar com Sandro Barreto aí, ó. Até hoje o da noite é Sandro Barreto.
0: Isso, né? Com certeza, viu? É, meu amigo Pingo, é aquela iniciativa que a gente ia fazer esse sábado, vai ficar pro próximo devido aí o período de festa, né? Pra juntar todo mundo, pra fazer união aí. E fazer uma cesta básica pra gente doar pra nossa amiga Maria Oliveira, né? Vai ficar pro próximo sábado, né? Próximo sábado já passou um pouco essa folia aí. Aí a gente reúne, faz uma cesta básica bacana e faz essa doação aí pra nossa amiga, tá bom? Próximo sábado, com fé em Deus aí, a gente bota esse plano em prática aí pra gente ajudar a nossa amiga, viu? Mas desde já tá valendo aí pelo carinho, pela audiência, pela boa iniciativa de querer ajudar. Eu já peguei o nome dela aqui, Maria Oliveira. Ela mora na fazenda aí, Fazenda Juriti, né? A gente vai fazer essa boa ação aí, próximo sábado, com fé em Deus, vai dar certo, né?

Muito bem, então a gente vai curtir mais um sucesso do Zezé de Camargo e Luciano. Mas tem que ter o Meropel, né? Não pode faltar o Meropel com uma música dessa, né?

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5: 5 e 2.
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5: 5 e 3.
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3: Aí, Maria Fim, boa tarde. Sandro Barreto, que tá falando aqui pra Edinaldo. Se for possível, você passar um vídeo no canal de rede. Ofereço para meus dois filhos, Cleito e Claudionei, para minha mãe Nalva, meu sobrinho Moelho, que aqui na Queimada Nova. E ele já disse que ele não sonhou para todos. Sou sua fã, sempre manda um alô para mim que eu tô te ouvindo.
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Canta essa canção comigo. 96.

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2: Boa tarde, Sandro. Aqui é Cleidiane, da Fazenda Pindobeira. Gostaria de ouvir a música de Toque 10, Estrela, ofereço para minha mãe Lourdes, para meu namorado Dio e o filho dele, Gabriel. Para você e todos que curtem.

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1: Boa tarde, Sandro. Ô, Sandro, passa uma música aí de Vitor e Léo. Eu ofereço pra você, pra Sônia, minha filha, pra Cleiciano, minha neta, pra Solange, pra Simone, pra todas minhas amigas, meus amigos, pra todo mundo que tá ouvindo, Sandro. Um abraço, Deus lhe dê boa noite, um bom São João pra você e pra nós todos.
0: Isso.

0: Muito bem, na sua Rádio Moré FM, são 5 horas e 42 minutinhos. Aí você curtiu a Delmário Coelho, Não Fale Mal do Meu País. Não fale mal do país, né? Mas da seleção brasileira, do Brasil. Todo mundo tá falando, né? Futebol tá feio, né? Pegou o fraco Haiti, né? Lilian de Buzeiro. Deu 3-0, mas sem emoção nenhuma, né? Pensa num jogo sem emoção nenhuma, né? Todo mundo sabia que ia ganhar e com placar minúsculo, né? Acho que é a pior seleção de todos os tempos. Não, já é o tão do sítio machixe. Essa seleção é igual um elefante lá no alto da árvore, né? Isso a qualquer momento vai cair, né? Uma seleção ruim dessa pode até ir longe, mas é difícil, né? Pegar a França, pegar a Inglaterra, jogando um futebol bonito, né? Pegar até a Croácia, que perdeu pra Inglaterra, é chicote no lombo, né? Aí vai fazer igual Sorriso.
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0: Vai ter que chorar, né?
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0: É aquela verdadeira frase, né? Quem viu, viu, né?
2: Vale da França, da Itália.
0: Quem viu, Romário, Ronaldinho Gaúcho, né? Rivaldo, Cafu, Roberto Carlos. Pra ver se a seleção hoje aí, rapaz, tá complicado, né? Pense num timinho ruim, né? Até o Vitória, né? Se pegar essa seleção lá no Barradão, exceção espancamento, né? Muito bem, mandar uma boa tarde aqui pra Zé Carlos na Vila do Coelho, lá em Mundo Novo, curtindo a programação da Imoré FM. Muito obrigado pela audiência e pela companhia. Boa tarde, meu amigo locutor Sandro Barreto. Um alô pra tia Hilda, Vera Martins, Adriano, Alexandre. Tá mandando um abraço pra galera bacana aqui curtindo a programação da Imoré FM, né? Alexandre, Daldi, Nalva, Lele Guimbuzeiro. Um abraço pra Celita e Valci, Suzanete, Nenas Tocas, Rosane e Ronival. Um abraço também pra Silene, Bernardo no Cobé. Também tá mandando um abraço aqui pra Rizalva e família, Vovó Bizuí, pra todos os ouvintes, Zé Carlos, Vila do Coelho e Mundo Novo, tá pedindo sucesso aí do Roquinho do Forró, né? Valeu, Zé Carlos, aquele abraço, hein? Muito obrigado pela audiência aí, viu?

0: Muito bem, vamos dar aquela velha faturada. Daqui a pouquinho a gente retorna tocando muito mais sucesso pra você aqui no Mesa de Bar da sua rádio Aimoré FM. 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
2: 5h46.
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1: 5:51. 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

0: muito bem na sua Rádio Mora FM, são 6 horas e 9 minutinhos. Tá aí, você curtiu o sucesso Berg Rabelo. Fique amor, música bacana, você curtindo aqui no Mesa de Bar da sua Rádio Mora FM, hein? 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Muito bem, abraçando você em toda a nossa região, curtindo a programação Mesa de Bar da Imoré FM, abraçando você no nosso aplicativo. Muito obrigado pela audiência, muito obrigado aí pela preferência, hein? Um abraço à turma na Fazenda Brejo, lá em Baixa Grande. Ótima noite pra vocês aí, muito obrigado pela audiência, muito obrigado pela companhia, hein? Lady Sandro, tá toda a turma aí, curtindo a programação Mesa de Bar da Imoré, né? Alô, Caboré na Fazenda Portuguesa, lá em Mundo Novo, aquele abraço, hein? É, Caboré tá por lá também, ligado aqui na Imoré FM. Helenice, a nossa ouvinte, Alene, no povoado do Santo Antônio, lá em Mundo Novo, aquele abraço, hein? Noilson, lá em Barracas, Várzea da Roça, também aquele abraço, ótima noite. Boa noite pra Zélia, Raimundo, Sítio Primavera, né? Tá todo mundo ligado aqui na Imoré FM. Abraço também pra nosso amigo aí, a turma aí do Caldeirão, ligado aqui na Imoré FM. Caldeirão grande, né? Muito obrigado pela audiência, muito obrigado pelo rádio ligado. Abraço aí o Clóvis, toda a turma aí do Caldeirão, ótima noite, muito obrigado pela companhia, hein? Um abraço aí pro Agemiro no Riacho das Ovelhas. É, aqui em Piritiba tem o Riacho das Ovelhas, né? Um abraço aí pro Agemiro, toda a turma do Riacho das Ovelhas. Uma bacana aí que sintoniza aí, Moré FM, ótima noite, hein? Uma ótima noite pra nossa ouvinte, a nossa amiga Lilian, lá em Ubuzeiro de Mundo Novo. É, tá afim de tomar licor, né? A gente por aqui não tomou licor nem de licoria ainda, viu? É de licor que tá fraco, né? Só quando chega na Praça do Forró, né? Na praça, com certeza, aí, a opção é bem variada, hein? É, todos os tipos de licor. Menos de licoria, viu, Lilian? Aí, se você quiser licor de licoria, tem que trazer de casa, né? Uma boa noite pra minha amiga Suzanete, lá no Giro de Mairi. Também um abraço aí pra Celita. Um abraço, a turma é bacana que sintoniza aí Moré FM. Nelson Ducador tá ligado aqui na programação da Imoré FM. Fala, Nelson Ducador, boa noite.
1: Boa tarde, Sandro Barreto. Eu tô sempre pro Brasil. Eu assisti ontem lá no Mairi, lá no, na festa no São João de Mairi. Tava aí, vou pra lá de novo agora. Venha pra cá pra nós tomar uma cervejinha lá, venha. Um abraço pra todos.
0: O velho pescou gelado, né?
1: Meus todos os amigos do... Meus amigos, tudo do aí que tá na sintonia aí. Bora, eu tô indo pra Mairi agora de novo, venha pra nós ir. Quero encontrar com você lá no Mairi. É, Sandro Batista, o programa aqui eu assisto até 8 horas da noite, mas hoje eu tô na correria. Ontem, hoje e amanhã tô na correria. Mairi, Bahia. Valeu, Sandrão. Você é nota 2000, né, meu? Nota 2000. Tô saindo agora, meu velho. Mairi. Estudei uma boa viagem, um bom retorno.
0: Valeu, Nelson Ducador. Aquele abraço.

0: abraço, hein? Tudo de bom pra você aí, viu? Manda abraço aqui pra João de Doba, na Rua da Caixa. É, João de Doba, ouvinte, mesa de Bada e Moré FM. Muito obrigado pela audiência aí, viu? Manda abraço também pra turma ligada aqui na programação, mesa de Bada e Moré FM. A turma das populares velha, né? Alô, nega! Abraço pra você aí, viu? Manda abraço também pra Lani, seu esposo Moacir, na Rua da Caixa. É, tá sempre aí curtindo a programação Mesa de Bada e Moré, né? Manda abraço a turma do assentamento Araçazinho, muito obrigado pela audiência. A turma da Palmeirinha, é, turma bacana da Água Doce, hein? Aquele abraço, hein? A nossa ouvinte Suzy de Manguinhas também tá por aqui. Boa noite, Suzy.
1: Boa noite, Sandro. Aqui é Suzy de Manguinhas. Eu e meu esposo Tico, estamos ligados, viu? Passa a música pra gente aí, Neto Brito.
0: Neto Brito, valeu, muito obrigado, hein? É, Jane da Bahia também tá por aqui, né? Boa noite, Jane.
2: Oi, Sandro Barreto. Gatinho Sandro Barreto. Boa noite.
0: Boa noite.
2: Tudo bem, Sandro Barreto?
0: Por aqui tá tudo bem, viu?
2: Oi, Sandro Barreto. Tudo bem com você?
0: Tudo como tranquilo, tudo você? Legal.
2: Tudo bem? Boa noite pra você. Saúde e paz pra você. Tudo de bom na sua vida, Sandro Barreto.
0: Amém,
2: eu
0: nós todos.
2: Eu quero ver o forró, chiclete com banana, viu?
0: Chiclete com banana na pegada
2: Sandro
0: do forró.
2: Barreto.
0: Pronto.
2: E ofereço aqui só pra mim curtir mesmo, tá? Sandro Barreto, boa noite pra você. Tudo de bom. Moro aqui nas Populares Nova. Gatinho, Sandro Barreto. Tô na escuta, Sandro Barreto. Boa noite, Sandro Barreto. Da Jana da Bahia. Dia 24 de junho, Sandro Barreto. A Jana da Bahia está fazendo aniversário, tá? Sandro Barreto, boa noite.
0: Opa, parabéns pra você, já antecipado, viu? Valeu, Jane da Bahia. Muito obrigado pela audiência aí, viu?
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0: Um abraço aí pra Diego Pedro, lá em São Paulo, curtindo a programação da Imoré, nosso aplicativo. Muito obrigado pela audiência, é, muito obrigado aí pela companhia. Roberval também tá lá em São Paulo, é a fogueira aí, a fogueira tá cedo, né? Já tem carne na brasa. Um abraço aí pro Roberval, toda a turma aí tá no pé da fogueira, curtindo a programação da Imoré FM, nosso aplicativo, né? Jailson lá em Brotas, São Paulo, aquele abraço também, hein? Um abraço aqui pra Tassi lá em Porto Feliz, curtindo a programação da Imoré FM. Bom sábado, muito obrigado pela audiência aí, viu?

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0: Muito bem, na sua Rádio Amoré FM, são 6 horas e 42 minutinhos. Tá aí, você curtiu o Modão Sertanejo com Eduardo Costa, bem simplesinho. Boa noite pra você tá em casa, boa noite pra você no trabalho, abraçando você nas fazendas, distritos, povoados, abraçando você em toda a nossa região com o Rádio Ligado em Moré, abraçando você também que ouve a programação da Imoré FM, nosso aplicativo. Muito obrigado pela audiência, muito obrigado pela preferência. Hoje, sabadão, dia 20 de junho, para você que é aniversariante de hoje, parabéns, felicidades. E essa data continue se reproduzindo por muitos e muitos anos. Um abraço aqui para Nego Branco, no bairro dos 30, ligado aqui na Imoré FM. Pediu forró com Mastruz com Leite. Vamos tocar aquela música. Aquela música de 30 minutos, né? Saga de um Vaqueiro. Música longa da bexiga. É bonita a música, né? Mas é bem longa, né? Boa noite pra você na Associação Naziozeno, na Cascaeira, né? Obrigado aqui na Imoré FM. Muito obrigado aí pela audiência, hein? 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Lá em São Paulo está Roberval, com toda a turma lá curtindo a programação Mesa de Bar da Imoré FM. E a fogueira está queimando, hein? Um abraço a turma aí na sintonia da Imoré, viu?
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0: Muito bem, então agora você ouve na programação Mesa de Bar da Imoré FM, Mastruz com Leite, Saga de um Vaqueiro.
2: Essa é a mais bela canção que conta a vida de um vaqueiro nordestino.
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2: E o forró Mastruz com Leite tem o prazer de fazer essa homenagem ao paraibano. Tempo, o paraibano da cidade.

0: Muito bem, na sua Rádio Bora FM, são 7 horas e 2 minutinhos. Tá aí, você curtiu o forró do seu Joé. É, forró do seu Joé Barreto, você curtindo aqui na programação. Mesa de bala, sua Rádio Bora FM. Boa noite pra você que tá aí do outro lado do rádio, nos dando o prazer da companhia. Pra que a gente segue tocando muito forró pra você, hein? Então, mais uma do seu Joé.
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0: Muito bem, na sua Rádio Moura FM, são 7 horas e 10 minutinhos. Aí você curtiu o sucesso do Júnior Viana, Eu e Deus, música bacana. Você curtindo aqui no Mesa de Bada em Moura FM, hein? Um abraço aí pro meu amigo Ninho lá em Várzea do Poço Bahia, curtindo a programação da Imoré FM, tá curtindo o forrozão da Imoré, né? Fala, Ninho, boa noite.
1: Boa noite, Sandro. É, rapaz, o forró aí tá bom demais, hein? Tô ouvindo aqui, hein?
0: Muito bem, valeu, Ninho, aquele abraço, curtindo a programação da Imoré FM lá em Várzea do Poço Bahia, hein? Muito obrigado pela audiência, pra quem te segue tocando o melhor da música pra você.

Muito bem, na sua Rádio Mora FM, são 7 horas e 33 minutinhos. Tá aí, você curtiu o sucesso da banda Limão com Mel. Você curtindo aqui no Mesa de Bada em Mora FM, hoje em ritmo de forró, né? 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Por aqui a gente segue até as 8 da noite, tocando o melhor da música para você. Boa noite para você que tá em casa, boa noite para você no trabalho, abraçando você nas fazendas, distritos, povoados, abraçando você em toda a nossa região com a Rádio Ligada em Moré FM, abraçando você também que ouve a programação da Emoré, nosso aplicativo. Muito obrigado pela audiência, muito obrigado pela preferência. Por aqui a gente segue a programação mais legal do seu rádio.

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1: Um dia, quando eu morava em Petrolina, Rua Beija-Flor, bairro de Ipsep, eu compus uma canção que mudou a história da minha vida musical. Mas essa música teria ficado adormecida lá na Rua Beija-Flor, no bairro Ipsep, se não fosse a voz do meu amigo, meu irmão, Flávio José!
2: 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Existe um ditado de Deus que as pessoas dizem assim: Deus faz de junta, né? Então ele fez e eu cantei, então juntou e deu certo. E vamos lá.

0: Muito bem, na sua Rádio Moré FM, são 7 horas e 48 minutinhos. Aí você curtiu Flávio Leandro com a participação do Flávio José. Pode vir de mala e cunha, amor.
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0: Eu não vou tá nem aí pro povo. Forrozinho bom você curtindo aqui na programação Mesa de Balas, Rádio Moré FM. Manda abraço aqui pro meu amigo Pedro de João de Jovem, lá em Macajuba, Bahia, curtindo a programação Mesa de Balas em Moré. Valeu, Pedrão, aquele abraço, hein? Tudo de bom pra você aí. Bom sabadão, muito obrigado pela audiência. Muito obrigado pela companhia, viu? Manda abraço pra turma aí também no assentamento rural de Macajuba. É, tem uma galera bacana aí que sintoniza aí Moré FM. Muito obrigado pela audiência, muito obrigado pela companhia, viu?

Muito bem, por aqui a gente segue tocando o melhor do forró pra você aqui no Mesa de Bada e Moré, em ritmo do forró. Esse é Edgar Mão Branca, São João pela Bahia.

0: Muito bem, na sua Rádio Moré FM, são 7 horas e 57 minutinhos. Vou ficando por aqui, desejando para você um ótimo sábado, bom domingo. Que Deus abençoe a vida de cada um de vocês. Boas festas.
1: É.
0: Dancem bastante, curte à vontade aí, mas com moderação, né? Respeitando o próximo para ser respeitado também, né? Valeu, gente, forte abraço. Deixando a última aqui é o som do Wilson Aragão, nosso saudoso Wilson Aragão.

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2: 8 e 3. Continue ligado. Já já, mais sucessos.
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Coração mais malvado. Eu desafio uma pessoa que não tenha ruído um pouquinho ouvindo essa canção. A prova é essa. Quer ver? O maior farol do mundo agora. Coração. Então, Michel!

gostaria que você fosse boca de Deus aqui esta noite e emprestasse seus lábios ao Senhor e cantasse para a pessoa que está do seu lado: filho, eu quero tanto. Vamos lá. 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

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Aimoré FM, agora são 8 horas e 42 minutos. Programa Sabadão Especial, vamos juntos até as 11 horas. Abraços carinhosos aí para o nosso povo querido ouvindo a programação da 96. E você curtiu antes Catedral do Meu Querer. Antes teve também a canção aí do Lázaro e agora tem Antônio Cardoso. Já já tem um bloco só com os forrozinhos, os melhores, tá? Para você curtir e entrar nesse clima bacana demais, que é o nosso tradicional São João. São João Capinguiné, aqui em Piritiba, está acontecendo, a cidade está em festa. E você é o nosso convidado para curtir a nossa festa, os nossos festejos. Vem conferir, não é? A beleza da nossa terra, da nossa cultura e da nossa gente.

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